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0: Rex no Snooze e também confirmada no Rock in Rio Lisboa. Portanto, isto está
1: que
0: a ficar...
1: é mega novidade.
0: Pois é, tens toda a razão.
1: Mais uma novidade.
0: Espectável.
1: Estamos aqui. Novidade também é estarmos aqui contigo mais um dia. Hoje é o último dia desta semana.
0: É verdade.
1: Passámo-la juntos.
0: A primeira de maio.
1: Sim, tu que estás aí no carro.
0: Foi tão bom começares contigo.
1: É verdade. Nunca
0: mesmo
1: te esqueças.
0: Que é esta hora.
1: Sorri, mostra esse dente.
0: Esse dente sem faceta ou com faceta. Não
1: aceitamos
0: sabe.
1: Todos. Somos muito
0: Depende.
1: Inclusivos.
0: Mas eu quero ver essa faceta. Se tiveres, mostra-me. Eu tenho algumas questões sobre
1: 968-689-229. Eu quero perceber a tua faceta quanto a isto, Pilar.
0: Ok.
1: Hoje é dia de não usar meias. Tu, em casa, tu usas pantufa?
0: Não. Eu ando de meia.
1: Ok, está explicado. Yeah. Andar tu não és do descalço?
0: Não.
1: Tu não és de ter o pé preto e vai dormir
0: não.
1: com o pé preto?
0: Não, pé na natureza e diretamente
1: grounding.
0: Para a cama, não.
1: Não.
0: Não. Eu gosto de ter só a meia e depois tiro quando me deito. Okay. Para dormir não gosto de dormir com a meia.
1: É igual
0: em casa ando de meia.
1: Mas quando está aquele inverno,
0: ah,
1: não
0: tá
1: te acontece, estás com a meia
0: mas aí às vezes
1: até ficar quente e depois tiras.
0: Sim, sim, sim. E aí às vezes também estou de chinelo. Agora nesta altura já não, só a meia.
1: Percebo-te. Ok. Olha, eu às vezes é só isto que eu tenho para...
0: É só... E isto diz muito. Diz-me. Nós conhecemos muito as pessoas.
1: É, sim.
0: Por estas
1: é
0: pequenas
1: os pés,
0: perguntas.
1: É as escolhas.
0: Claro.
1: Isto...
0: Devíamos perguntar mais quando estamos a conhecer alguém, logo estas perguntas. São muito perguntas. Importantes. Atenção às perguntas.
1: Atenção às perguntas.
0: Pronto.
1: A escova de dentes está num copo, está deitada?
0: Está num copo. Está deitada.
1: Pessoas que estão tá, a escova
0: está ali.
1: Deitada.
0: Ah, pá, não, coitadinha dentro de um copo. Então, um copo
1: é
0: de água não
1: um
0: se
1: copo.
0: Nega a ninguém. Eu não nego a minha escova de dentes. E a escova de dentes convém mudar-se de 3 em 3 meses. Atenção a isso.
1: Senão, não estás vivi-good.
0: Não estás a lavar a good. Esse dente com ou sem faceta. Slim KPST. Agora com vivi-good.

0: sexta-feira com Alex Warren. E chegámos ao teu momento favorito, que é saber a palavra do dia para ganhares passes para o Small Summer Fest.
1: É o último dia. Esta semana estivemos a... Demos todos os dias.
0: Todos
1: Isto é uma
0: dias.
1: Alegria. Porra.
0: É verdade. E hoje, para terminarmos em bem, e como este passatempo para o Small Summer Fest vai acabar e se vai reduzir a pó, a palavra do dia é...
1: Olha, a palavra do dia é esfarlar. Eu tenho que ajudar.
0: Esfarlado.
1: Esfarlado. Olha, mas Pilar, a minha palavra de apreço, que espero que chegue a esse lado.
0: Okay.
1: Nós estamos a fazer rádio frente a frente, mas
0: é
1: há
0: verdade.
1: Aqui monitores e botões a separar-nos. Porque as voltas que tu aqui deste, isto entrou tão bem.
0: Mas às vezes não é nada.
1: Pés uma profissional.
0: Saúde.
1: Mas sim, a palavra é esfarlado.
0: Pois é.
1: 968-689-229.
0: Mas eu acho que tu consegues dizer melhor no teu tom.
1: Esfarladinhos.
0: É isso.
1: Esses dedinhos bem esfarladinhos a falarem pelo telefone, eu adoro dizer assim esfarladinhos. Ai, mãe, o amorzinho, a love. Sabes que eu, esta hora assim, sinto-me, eu adoro ouvir-me nos fones, sou tão egocêntrico. Assim,
0: não,
1: voz.
0: Mas esta voz é boa, é a voz de câmera. É esta hora.
1: Podes crer, era
0: está
1: na caminha. Não, mas bora para cima.
0: Não, bora para cima, até porque está aqui
1: cima.
0: O Ale Alejandro.
1: Não me digas que vem.
0: É verdade.
1: Agora esta música,

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1: É muito dinheiro.
0: 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Dinheirinho. Uma entrada assim na conta derrompante.
1: Nós avisamos-te aqui primeiro. Pronto. É quarta-feira, 9:15. Faz o que tens a fazer, faz a chamada, recebes o dinheiro e let's go.
0: É tão fácil, é só 32.989€. Ligam-te, tu dizes o valor que está na mala. Ah pá, pronto, o que é que tu queres mais?
1: Olha, Mateus, eu digo-te a ti o teu valor. Nem tenho palavras. É muito.
0: Eu sou inestimável, não é? Eu e quem nos está a ouvir, sinto.
1: E quem vais ouvir a seguir? One Republic a chegar com mais música nova.
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0: Passam minutos, 7 da manhã, bom dia, boa sexta-feira, quase o fim de semana. Mas primeiro, ouves as Strenuous agora.
1: Muito bom dia. Terminaram as negociações sem o acordo do pacote laboral. Segue agora para o Parlamento. A UGT não subscreve as alterações à lei e a reforma laboral vai agora ser votada na Assembleia da República. Na última noite, a Ministra do Trabalho insistiu na responsabilização da Central Sindical pela falta de entendimento entre as partes. Nas reações, André Ventura admite que cabe ao Executivo negociar com o Chega para fazer aprovar a legislação. Já o Partido Socialista acusa o Governo de tentar descredibilizar os sindicatos, com a restante esquerda a lamentar o não acordo. Para esta sexta-feira, o protesto de vários profissionais do ensino, psicólogos, terapeutas e formadores em língua gestual concentram-se frente ao Ministério da Educação, reivindicam a integração de todos os técnicos especializados. Assinala-se hoje um ano de pontificado de Leão XIV, eleito na quarta votação do conclave. O antigo cardeal Robert Francis Prevost é o primeiro Papa norte-americano, o primeiro agostiniano. Leão XIV surgiu como candidato de compromisso com experiência curial e um forte percurso missionário no Peru. O Sporting de Braga despediu-se da Liga Europa, apesar da vantagem que trazia da primeira mão das meias-finais. Os bracarenses ficaram pelo caminho com uma derrota frente ao Friburgo. A final da Liga Europa vai ser disputada precisamente pelos alemães do Friburgo e os ingleses do Aston Villa. É uma partida que está marcada para dia 20 em Istambul.
0: Obrigada, Teresa. Foram as treinos das 7 da manhã. Joana, como é que está o trânsito?
2: Ainda tudo bastante calmo no trânsito, apenas alguma lentidão em Lisboa, no IC19 entre Queluz e Amadora e também na A2 a partir da primeira ponte do Feijó. No Porto, tudo a andar sem problemas. A linha verde 850-5010, o tempo é com Mateus.
3: E hoje podes contar com o céu em geral muito nublado, com a ocorrência de períodos de chuva ou aguaceiros.
2: Já está a chover, isto é uma tristeza.
3: As máximas são de 19 graus para Braga, 18 para o Porto, 16 para Viseu, Aveiro, Coimbra, Lisboa e Faro a chegar aos 20 graus de máxima e Évora aos 22.
0: Olha, ao menos sabemos que na altura do Small Summer Fest vai estar bom tempo.
3: Vai estar quentinho.
0: E tu podes ainda ganhar passes para este belíssimo festival. Portanto, já sabes, 968-689-229.
3: A palavra é esfarelado.
0: Boa! Não se esfarelem. Nunca se esfarelem.
3: E às 7h30 vamos jogar contigo.
0: Vamos a isto. Portanto, 968-689-229. A palavra é esfarelado. Não me perguntes bem porquê, porque, pronto, é sexta-feira.
3: Por um mambo.
0: E é assim, buraco som sistema. Ai não. 7h03. Por mambo. Agora não se

0: Mal Olhados é a Bárbara Bandeira, agora com música nova. São 7:08 e tu estás com o Senoso, que sofre muito de mal olhado também.
1: Oh, se não sofre, cara.
0: Agora, se eu disse uma verdade ou uma mentira, se foi só para fazer uma ponte.
2: Isso.
0: Não sei.
1: Fica só Deus saberá.
2: Porque neste momento as verdades e as mentiras estão a valer por aí, não é?
0: Não é? Pois. Rumor aqui, rumor ali.
2: Se calhar a Joana não está grávida.
1: Se calhar é tudo uma barriga
0: se
1: de gás.
0: É só uma almofadinha.
1: E tu para mim que estás que eu nem consigo. É uma almofadinha, é verdade. Mas a Bernardina e o Badocha andaram a brincar com os fãs. Com as nossas caras, com os fãs.
0: Nós somos fãs.
1: Não é? Até pediram nomes para os fãs, porque eles supostamente eram um casal e que nome é que queriam dar ao grupo, não é?
0: Sim.
1: Os Bibidochas.
2: pediram às pessoas, aos fãs.
0: Não se faz.
2: Andavam
1: vídeos
2: juntinho,
1: a dançar, que zomba.
2: Juntinhos, abraços.
0: E para aqui, ando para ali.
2: Somos
0: minha mulher,
2: Bibidochas.
0: Meu homem. Vergonha.
2: E depois, entretanto, vão ao 2 às 10, um programa renomado das manhãs portuguesas. E a conversa começa a andar. A Cristina Ferreira já estava com a pulga atrás da orelha.
1: Cristina já tinha ali um exclusivo.
2: E começa, então, mas o vosso amor, como é que está o vosso amor? Conta lá o vosso amor, não sei o quê. E eles começam, não, gostamos um do outro. Começa a ser estranho assim, então, mas como assim? Mas o que é isto afinal? Não, isto é um amor de amizade. É um amor.
0: Não
2: podem. Então isto é uma jogada de marketing.
0: Não podem.
1: E ele diz não, isto é uma jogada de marketing.
0: Ele diz não.
2: Ele diz assim, mandaram-nos promover.
1: Mas também acho que ele gostava de lá ir.
0: Ele gosta.
1: Lá ir à casa da Bernardina.
0: Sim.
2: Claro.
1: Então, Badocha vai lançar a música com a Bernardina. Ela vai aparecer no
0: Real
1: Clipe.
0: Isso é real,
1: não,
0: sim, isso é real. Também é mentira, Bibidochas.
2: Depois a Cristina diz, então isto é uma estratégia de marketing. Ele, não, ou seja... Obrigaram-nos, depois eles
0: assumiram-se essa parte.
1: Também tem a culpa
2: aí,
1: não.
2: Uma música para lançar e a nossa equipa desafiou-nos.
0: Imagina que todas as pessoas que lançam música juntas tinham que fazer isto.
1: Tu não ias gostar.
0: Eu ia odiar.
1: Tu então, Pilar.
0: Pronto.
1: Eu
0: não ia gostar disto.
2: É verdade.
1: Pronto. Qualquer coisa que eu fizesse.
0: Portanto, eu acho que isto também não é bem assim, não é só marketing.
1: Olha!
0: Eu
1: acho que o Badocha gostava de dizer, na verdade, um te amo por amor à Bernardina. À Bernardina. Agora, se calhar depois disto até pode. Não
2: pois
1: é?
2: Não sei. E depois a Bernardina foi apanhada numa foto a um abraço com um companheiro. Esse é que deve ser o verdadeiro
1: companheiro.
2: Mas
1: essa foto supostamente já é muito antiga.
2: Ah, já é?
1: Supostamente.
2: Essa
1: mesmo,
2: história é muito antiga.
1: Eu sinto-me uma comentadora
0: é antiga,
1: de...
0: já esqueci. Olha, pronto. Então pronto, é assim.
2: É isto, é isto.
1: Temos que ficar desiludido, olha, junta-te ao grupo.
0: Tão triste que eu estou. Eu acho que é por isso que eu estou um bocado em
1: nós
0: baixo.
1: Já que émos os Bibidochas.
0: mas esse nome não pode morrer.
1: Não,
0: Bibidochas, aqui no Senoso vai continuar.
1: Vamos adotar, somos nós os Bibidochas.
2: Qualquer coisa.
0: Sim, sim. Não importa para quê. Até pode ser uma palavra para ganhar os bilhetes um dia destes.
1: Sei lá.
0: Vai na voltas pois. E vai ser assim. Na Mega, Justin Bieber.
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0: Sexta-feira, com yoga ali também, eu solto. Estás solto, Matheus? Matheus.
1: Tu achas que este homem solto? Eu penso sempre preso. Eu penso sempre assim, tudo preso.
0: Olha, são estes.
2: O que é que foi? Estás a fazer sal? Alguma vez te vi solto? Estás a fazer sal para quê?
0: Olha.
2: Alguma vez te vi solto? Só te soltas lá fora? Não estás aqui?
0: Parecias aquela. Aquela, eu não sei, pá, não sei os nomes. Quem? A do.
1: Não sei.
0: Estou a mentir.
3: Sim, tu és.
2: A mentir onde, Andréia?
3: Hotel Mundial, Hotel Mundial.
1: Como é que ela se chama, Filomena?
0: Cautela. Acho que é ela. Ai, de certezinha. É Filomena Cautela.
1: É Filomena Cautela.
3: Ah, sim.
2: É Lia.
1: Eles chamam Lia.
3: Lia e a Andréia.
0: Isso também é o mesmo.
3: Olha, estou soltinho, estou soltinho. Até sabes bem porquê?
0: Não, não invento.
3: Como diria Cândido Costa, soltinho, o jogador de futebol.
0: Não invento.
3: Falar de futebol é dizer que falta um mês
0: para
3: e três dias.
0: Já?
3: Mundial. Já viste, Joana? Dia 11 de junho já começa.
0: Eu tenho que ter férias por causa disso. Porque eu essa semana tenho que estar.
1: Temos aquilo é a madrugada, nós vamos ter que estar a ver os jogos.
0: Tem que estar a acompanhar?
1: Claro.
0: Eu já marquei essa semana.
1: E eu assim, então, esquece.
3: Ou se calhar tiraste porque vais ver.
0: Talvez,
3: Matheus. É exatamente isso que pode acontecer. O canal Fox Sports e o Indeed vão pagar 50 mil dólares a um sortudo para ir ver os 104 jogos do Mundial.
0: Que sorte.
3: O que é que a pessoa tem de fazer?
0: Primeiro,
3: acompanhar.
0: Tem que ser uma pessoa mesmo muito apaixonada por
1: futebol. Sim, percebam o que está a fazer, não vão pôr lá qualquer...
3: Há aqui critérios. Para conseguir a vaga, tem de atualizar o perfil do Indeed. Pronto, isto é,
0: isso é fácil.
3: Destacar experiência relevante em reportagem, jornalismo e criação de conteúdo.
0: Nós podemos.
2: Ui, criação de conteúdo já do
3: Capo. Vocês podem.
2: Vão só para lá, influencers.
3: Publicar um vídeo curto nas redes sociais a falar sobre as suas qualificações com a hashtag Fox and Chief World Cup Watcher.
1: Eles são imitar um bocado o casting da Mega.
3: Pronto, sobretudo é assim, estamos a dizer isto porque isto é serviço público, todos podem participar.
0: Claro, obviamente.
1: Mas temos que saber de jornalismo.
0: É mais assim,
3: é mostrar que consegues.
0: Não há de ser.
1: Mas eles vão estar a relatar o jogo? Por algum lado é isso.
3: Pois é isso que é. A pessoa terá de acompanhar cada minuto da competição num escritório em Nova York e terá também de criar conteúdo para as redes sociais. Mas pá, 50 mil dólares.
0: Incrível.
3: Para ver jogos no Mundial.
0: Eu acho que compensa.
3: Eu,
0: para quem é mesmo muito apaixonado,
3: vou gastar é muito dinheiro.
1: E tem tempo para dormir, não é? Porque aquilo. Para perceber como é que são os horários, quantos jogos é cá por dia.
3: Ao início há muitos, há alguns ao mesmo tempo.
0: Pois.
3: Opa,
0: então, olha.
3: Eu não paro de pensar.
0: Tu gostavas,
3: nas
0: Mateus.
3: Nossas esquinas. Ai, pá, eu estou com um
0: nas nossas esquinas.
3: Com um nervosismo.
0: Nas nossas esquinas, mas.
1: Tu estás bem. Estás a pensar
0: que
1: assim
0: que
1: em
0: nas esquinas.
3: A nossa seleção das esquinas.
0: É. Ah, percebi das esquinas.
3: Não, seleção das esquinas.
1: Estamos nas esquinas.
3: Eu não paro de pensar
1: tu
3: nela.
1: Tu estás muito felizinho, tu. Mas como é que vais fazer, só para eu perceber? Já estás aí tão... Porque aquilo vai ser de madrugada e tu vais entrar aqui cedíssimo.
3: Vamos ver, um problema para depois.
1: Um dia de cada vez.
3: Um dia de cada vez, falta um mês. Eu só quero dizer que eu acredito muito. Por favor.
1: Mateus,
0: eu também acredito.
1: Preciso ir com calma.
0: Eu também acredito. Acreditar faz bem.
1: Depois ir com calma.
0: E temos aqui o Hugo Netos a confirmar também. A dizer bom dia, mega, seus grandes marados. Desejo-vos um excelente dia, um excelente fim de semana. Este ano somos campeões do mundo de futebol. Vamos
1: pronto,
0: a isto.
1: Assim seja.
0: Vamos ser.
3: Esse filho vai nascer campeão do mundo.
0: Já viste?
1: Em setembro ele vai ficar. Olha, nasci um campeão.
0: Nasci num grande ano. A chegar a mega, já a seguir tens 5 seconds to mar. Tu? Não.
3: 5 Seconds of Summer.
1: Podia ser.
0: Porquê que eu estava?
1: Não, hoje era 30. Mas está 30. Estar...
0: E eu, 5?
1: Porque eles falam em Mars para quê?
0: Calma, como é que é?
1: Tu disseste 5 Seconds to Mars.
3: Calma. Ah, sim, pois
1: eu
3: bem.
1: Eu disse 5 Seconds to Mars.
0: To Mars. Yeah, 5 Seconds of Summer. Ok. Pois, hoje nem.
1: Também inventou-se o nome destes para uma banda.
0: Hoje nem 5 segundos vamos ter.
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0: Inês Apenas com mais música nova na Mega. Sinto muito, mas só uma pessoa pode ganhar hoje.
1: É verdade.
0: Passes para o Small Summer Fest. Ladies and gentlemen. Bom dia.
2: Bom dia.
0: Estou. Está, Rodrigo?
2: Olá.
0: Estás?
2: Sim.
3: Aí está eu. Aí está eu.
0: Ganda Rodrigo.
3: Melhor agora.
2: Agora estou bem melhor, sim.
0: Como é que está a ser essa manhã? Até agora?
2: Tá, agora vai ser incrível.
0: Mas até aqui, Rodrigo.
2: É?
0: E até aqui? O que é que estás a fazer?
2: Até aqui. É, treinar. Vou treinar.
0: Ah, vais treinar. O homem da musculação.
1: O homem saudável.
0: Muito bem. Olha, sabes as regras?
2: Sei, sei.
0: Sabes? Não precisas que... Que a Joana
2: se lembre?
0: Muito bem, muito bem. Então, olha, quando disseres que estás pronto, eu lanço aqui.
2: É?
0: Vamos a isto, boa sorte.
1: Então bora lá. O Small Summer Fest é um festival de quê?
2: Música.
1: Que língua se fala na Ilha da Madeira?
2: Português.
1: Que dia da semana é hoje?
2: Sexta-feira.
1: Qual é o pé favorito de um esquerdino?
2: Qual é o quê?
1: O pé favorito de um esquerdino.
2: Esquerda.
1: O Estádio da Luz pertence a que clube?
2: Benfica.
1: Bora!
3: Aí está!
1: É que isto é difícil.
2: Incríveis.
0: Foram muito difíceis.
1: Uma pessoa engasga-se, pois olha.
2: Eu estava a perceber bem a parte da esquerda.
0: Essa aí era muito difícil.
2: Era,
0: essa aí era complicada. Mas tu conseguiste. Tu és mesmo, tu andaste a estudar.
3: Ganhaste.
2: Muito obrigada.
0: Olha, tu também entraste com o pé esquerdo, portanto.
2: Foi,
0: muitos parabéns.
2: Não, mais para a direita.
1: E de onde é que tu nos ouves?
2: Aveiro.
0: Ah, que bonita cidade.
3: Um abraço.
1: Eu estava mesmo a ver.
3: Um abraço para ti, para Aveiro, para a grande Aveiro.
0: Para a Veneza portuguesa.
3: É,
0: olha, um grande beijinho. Parabéns.
2: Beijinho.
1: Tchau,
0: parabéns.
1: Tchau.
2: Obrigado. Tchau, tchau.
0: Tchau, tchau. Tu és, Joana, estás mesmo cool. Oh, és uma mãe hoje. Super jovem.
1: Opa, calma, agora estamos a ti aquelas mães boas.
0: Tchau, tchau.
1: Tchau, tchau.
3: Não
1: me enganei,
3: tchau, tchau, opa,
0: fizeste super bem.
3: Beijinhos.
1: Fogo.
0: Já a seguir, não faltes à aula, não chegues atrasado, porque no lugar às novas tens o prof. Jam. 7:32.

0: É Amaro com esta Kiss Me. São 7h38. Amaro que cantou e muito bem no seu Instagram uma música do Shawn Mendes e ele comentou. Claro que comentou, eles são amigos.
1: Tu viste logo, não é?
0: Eu vi logo.
1: Meteste like?
0: Meti like.
1: Claro.
0: Não, no comentário não.
2: Mas o comentário do Shawn
0: Mendes
2: foi a mencionar-te a ti.
0: Ah, claro.
2: E
0: claro
2: vem cá ouvir isto.
1: Claro, vi dizer que viste a Pilar há pouco tempo.
0: Hã?
1: Foi isso que ele disse.
2: Pois foi.
0: Ah, sim. Foi, exatamente. Olha, vamos até ao lugar às novas de hoje, porque temos aqui Prof Jam, ainda por cima sozinho. Portanto, vamos acolhê-lo.
2: É assim.
1: Vamos. Então aí, Mateus, oh, Mateus, tu fala lá que já
2: o
1: estás
2: King.
1: Aí.
2: Não, eu até tive que fazer um compasso de espera de felicidade. Ai. Que é assim, eu esta aqui, vou ser muito sincero. É lugar às novas, e é, porque é muito nova, mas eu já ouvi.
0: Já ouvi, várias já tens na tua vezes. Playlist.
2: Várias vezes. Sem avisar ninguém, bombinha lançada, é verdade. Este single vai abrir portas para o álbum LSD, Love Song Dies, que estreia já no dia 15 de maio.
1: Neste novo
2: projeto, à partida, Prof Jam regressa à sua estética mais melódica. E depois da parceria com o Lona Johnny, que teve aí com o London LP, com tudo, Prof Jam volta a cantar sozinho.
0: Exato.
2: Num álbum que conta com 16 músicas. E se quiseres, podes conhecer
0: Mateus,
2: a tracklist
0: a
2: no Instagram
0: do Prof.
2: Do Prof Jam.
1: Ele está feliz ou não? Isso é o que importa. Tu achas, Mateus?
2: Parece-me que sim. Esta música não é tipo. Mostro-me, mas isto
0: eu ouvi o fim e gostei.
2: Eu também gosto dessa frase.
0: Mas não está feliz de lançar. O que é?
2: Eu estou muito feliz
0: por ter lançado. Não, ele também, ele está super orgulhoso. Prof Jam no lugar às novas de hoje na Mega.

0: Agora sim, oficialmente, sexta-feira com Rihanna, Ponda Replay. São 7h47 e assim que esta música entrou, nós comentámos aqui. O Mavé, neste momento, aposto que está louco. E o que é que acham que nós recebemos aqui no nosso WhatsApp?
1: Um vídeo.
2: Caixa.
0: Ah, eu pensava que ele ia cantar.
1: Está só
0: a dançar.
2: Está a mostrar os seus passos, ok.
1: Ele para além de DJ, é dançarino.
0: Muito bem, Mavé, pronto. Pois achei que no fim mandavas o teu clássico. Gata só!
1: Mas falta Bom Dia Sobrinhos também.
0: Pois é. Fiquei pois um é. Mas gostei de te ver.
1: Olha,
0: feliz,
1: mas isto é um grande som e eu até votava para que o hino do Mundial fosse este.
0: Epá, eu votava para que não fosse o que é.
1: Pois, já está escolhido?
0: Uhum.
2: Já está escolhido e já se sabe quem canta, porque...
0: Quem canta fixe.
1: Oh, mas podemos ficar coisas bem. Antigas. Boa.
0: Quem canta já bem, seguir, música menos bem.
2: Vamos discorrer muito sobre este tema e queremos fazê-lo contigo. 968-689-229.
0: Tudo contigo.
2: Faz como uma AV.
0: Manda-nos um áudio.
2: Manda-nos um áudio.
1: Sim. E diz-nos se conhece alguém que seria a pessoa perfeita para fazer este.
0: Ou manda a tua versão de música mundial. Para o Mundial.
2: Imagina.
1: Sim. Exato. Se calhar até sai daqui um talento.
0: Não é? Um talento mundial.
2: Um talento. Fiel
0: com talento. Talento.
2: Um talento fiel com talento.
0: Olha, acho que era mega. Já a seguir nós não fazemos pausas nos grandes sons e vais ouvir a Nelly Furtado. Nem vou dizer mais.
1: Esquece.
0: Vais ficar desse lado. Segura-te, agarra-te bem. Nelly Furtado a chegar.
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0: 8:01, bom dia com o senhor Pilar Lourenço, Mateus Lourenço e Joana Sequeira. Já sequer falamos sobre o Mundial. Primeiro, são as String News com a Teresa Almeida.
1: A Agência de Segurança e Saúde do Reino Unido confirma que 2 cidadãos britânicos estão infectados com o antivírus. Há ainda um caso adicional suspeito de um cidadão britânico em Tristan da Cunha, uma ilha no Atlântico Sul. E segundo a Reuters, Israel confirma também um caso de antivírus. O paciente foi infectado com uma variante europeia durante uma viagem ao leste europeu. Está estável e em observação, sem necessidade de isolamento. A Rússia acusa a Ucrânia de violar o cessar-fogo. Moscou fala na interrupção das operações em 13 aeroportos do sul da Rússia, devido a um ataque de drones. Por cá, o pacote laboral segue para o Parlamento. A UGT não subscreveu as alterações à lei. A Ministra do Trabalho insiste na responsabilização da Central Sindical por falta de entendimento. Ainda não deverá ser hoje que vão ser conhecidas as medidas de coação dos agentes da PSP detidos no caso dos alegados episódios de tortura e violações na esquadra do Rato em Lisboa. Um civil e um dos 15 polícias detidos foram, entretanto, libertados. Eu não sei se vocês são de completar cadernetas de cromos do Campeonato de futebol.
2: Eu sou.
1: Muito bem, vou já dizer-te que o preço de cada saqueta dessa caderneta custa em média mais 275% do que há 20 anos. Eish. Ou seja, há 20 anos davas 40 cêntimos por uma caderneta. Eish. Agora dás 1,5 euro. E como dizia alguém fazendo as contas, os especialistas da Mega dizem que vais gastar mais de 300 euros.
0: Pois é, Mateus.
3: O Guterres já sabia fazer as contas.
0: Pois, e tu não andas a fazer as contas.
3: E eu vi estes 300 euros é até o short.
1: Mas eu gasto bem mais do que isso em café, portanto, sem uma opção.
0: Pois é, também é verdade. Pensando assim, fico sem argumento. Acabou a conversa.
4: Acidente na A4 antes de Campo, sentido Amarante-Porto, com corte de via direita e lentidão à passagem. Na VCI, resistência do mercado A3 e entre o final da A1 ao Norte Francos. Em Lisboa, há trânsito lento no IC19 desde Sena. Na A5, na área de serviço, e na A2, desde a Baixa de Corroios. A linha verde 850-5010. O tempo é com o cromoteiro.
3: É verdade. E hoje podes contar com céu em geral muito nublado, com ocorrência de períodos de chuva ou aguaceiros. É verdade, este mês de maio. As máximas são de 19 graus para Braga, 18 para o Porto, 16 para Viseu, Aveiro, Coimbra, Lisboa e Faro chegar aos 20 graus de máxima e Évora aos 22.
0: E o Alentejo ainda maior. Lady Gaga e Doughty agora com mais música.

0: Somber com esta Back to Friends, agora que são 8:09. Bom dia, como é que nós estamos?
1: Vamos aí.
0: Estamos prontos
2: estamos
0: para o
2: bem.
0: Mundial?
2: Estamos
0: está
2: prontos
0: tudo
2: para
0: a postos.
2: O Mundial.
0: Tudo a postos, porque já temos oficialmente a música e sem música não avançávamos.
2: Não, sem música era...
0: Acabou.
2: Atenção a isto, com calma, porque é assim, já vi uma música e eu vou aqui passar.
0: Isto. O que é isto?
2: Pois é.
0: Okay, será para o Mundial deste ano?
2: FIFA World Cup Official Music Video está no canal da FIFA. Jerry Roll, Karen Leo. Foi esta a primeira música.
0: Ok.
2: Pronto, agora é o seguinte.
0: É para a FIFA, não é para o Mundial.
2: Eu vou só ler um comentário. Uhum. Eu vou só ler um comentário, atenção. E vocês vão gostar de qual é que eu vou ler. Respect FIFA for keeping the comment sections open.
0: Mesmo.
2: Porque o quê?
0: Porque, ou seja, o que eu nem vou ler os comentários.
2: Claro. Entretanto, recentemente, e depois agora já descobri em músicas anteriores da Shakira, havia malta a pedir Shakira, volta papá, tens que lançar uma música para este Mundial.
0: Certo.
2: Pá, não isto não é música de Mundial.
0: Não é?
2: Perdoem,
0: não é,
2: perdoem,
0: não é,
2: perdoem.
0: Não é.
1: Mas também
0: é.
1: Pensas logo na Shakira.
2: É
0: exato,
2: isso.
0: A Shakira
2: agora,
0: que já é residente, não é?
2: A aldeia acorda com a feliz notícia de que
0: é Shakira!
2: Toma. Há uma nova música, há outra música
0: para
2: este Mundial e eu prefiro, depois de ter ouvido a outra,
0: eu
2: esta já é
0: isso.
2: Boa.
0: Eu só é boa se
1: depois
0: começas
1: pelo pior, exato.
0: A experiência tem de ser assim. Mas eu quero saber se o refrão fica no ouvido.

0: Já o positivo.
1: Eu queria que fosse ao contrário, o Burna Boy, a voz e principal, e a Shakira ali depois. Shakira está só a dançar também.
2: Dai, dai.
1: O que é que ela está a dizer, bailarico?
2: Dai, dai. Ico. Ah.
1: É melhor para mim,
2: é
1: este
2: agora.
1: É as palmas.
0: Olha, estas pessoas participaram.
2: É daquelas que é. Se Portugal ganhar, eu adoro esta música.
1: Olha, vou-te dizer uma coisa.
0: Eu digo-te uma coisa. Se é para Shakira, tu não sabes.
1: Que fosse esta.
0: Pois.
1: Esta é logo outra vibe a começar.
0: É. E o homem aqui, uau, ué, ué.
3: Eu acho que até vou chorar, eu estou a
0: ficar. Mas ela me parece isso. Soca,
1: jogas.
2: Puto, que memórias.
0: Joga, claro. Achas que é só cachorras?
1: Seria. Sei lá, eu.
0: Mas ela, só cachorras.
1: Só cachorras.
0: Mas se faço
2: esta música tem 4 mil milhões de views no YouTube. Esta aqui é um banger geracional, não é?
0: Isto é.
1: Esta é, mas eu vou-te dizer uma coisa. Para mim, com licença, Shakira.
0: Com licença, já cantaste muito.
1: Não há melhores do que esta.

0: Eu achava que éramos adolescentes quando ouvimos isto.
1: Éramos mais pequeninas ainda.
0: Oh, meu Deus.
2: É verdade, o Mundial está quase aí.
0: Mas olha, Mateus, esta aqui saiu, não ficou só para o Mundial, ou para o Euro. Ficou para tudo.
1: Ficou para tudo.
0: Percebes?
2: Mas o Waka Waka também.
0: Quando se faz uma
2: é
0: música.
2: Tem... Tudo.
1: Sim, é. Tu Waka Waka também. De... Porque depois virou a música de noite também. A Waka Waka. Ai.
2: E tu, qual foi a tua música preferida de todos os Mundiais?
0: Esta.
2: 968 e europeus? 968-88-9229. Nós a seguir temos mais para ouvir. É, foi esta.
1: Olha, esta é mais vibe ainda do que esta nova.
0: Eu sou a
1: Shakira.
0: Ai, eu

0: T-Rex, confirmado no Small Summer Fest no dia 4 de julho. Para mim, para ti.
1: É uma história muito antiga, mas é uma história bem recente.
0: E é uma história muito antiga.
2: E foi apanhadíssimo.
0: Ah, estamos todos a falar de coisas diferentes.
2: Ah, não.
0: Eu ia dizer, ela está a falar do T-Rex. Eu estou a falar da Shakira ser antiga porque já tem muitas músicas para o Mundial. E tu estás a falar da Shakira ser recente porque tem uma música nova para o Mundial.
2: Eu fiquei lá atrás no T-Rex.
1: E é aqui que nos unimos.
0: É, ou nos separamos. Tchau.
2: Tchau.
1: Até para a semana. Nunca na vida, porque estamos a rever.
0: Olha, nunca na vida, porque é Eva Castro no nosso WhatsApp. Ai, peço desculpa. Então deixei aqui uma
2: Eva está aí, DJ.
0: Pediu-nos esta.
2: Fomos campeões.
1: É verdade, 2016. Isto é a música mais de 2016.
0: Pois é.
1: Possível.
0: É verdade. Mas é a música do ano, já nem é do mundo.
1: Mas
0: do
1: esquece, eu chorei tanto. Zara
2: 23 Lars, anos é a minha idade. 23 anos fui campeã.
1: Oh,
2: sozinha, vocês não? Eu fui
1: não
2: campeã.
1: Sei. Tu tinhas 10 anos. Onde é que vocês estavam?
2: Tinhas 21.
0: Yeah.
2: E vocês, tu tinhas.
0: Figueira da Foz.
2: Tão querido.
1: Viste o jogo na rua com a malta? Sim. E tu, Joana?
2: O quê? Esse coisa?
1: Este dia, onde é que estavas?
2: Estava num hotel a ver um jogo.
1: Pá, esquece.
2: E depois fui para o Somme.
0: Então estávamos as duas na figueira.
1: Com a adrenalina à flor da pele.
2: Eu fui nesse. Fui para Lisboa, ou seja, de Lisboa fui para o Somme.
0: Ah, ok. Eu estava lá por causa disso também.
1: Eu estava em casa, eu não sei. Eu até. Que adrenalina que eu estou a sentir no meu corpo.
0: Yeah, foi grande dia.
2: Tinhas 12 anos.
1: Tipo, parecia mentira. Como é que o gajo marca aquele
0: gol? Foi lindo. Foi tão especial. Eu adorei.
1: É, estamos
2: mas parece que foi ontem. Coisa estranha.
1: É porque é uma vitória que guardamos com muito carinho,
0: mas
1: porque é
0: a
1: única.
0: Porque...
2: e nunca
1: tem que ser guardada.
2: Vamos voltar a viver.
1: Vamos, vivê-la este ano. Estamos a falar do Mundial, a recordar músicas.
0: Desculpa,
1: a nova música da Shakira.
2: Também
1: já nos disseram assim. E a música de 2014? Temos aqui. Sou eu.
2: Ah,
1: és tu? Meu pitbull. O senhor à volta do mundo.
2: Mas isto, o pitbull é sempre um trapo, parece que é tudo igual, não é?
0: Mas ele faz todo sentido que seja no Mundial que apareça à volta do mundo.
2: Claro.
1: A senhora à volta do mundo, exatamente. É? Este também gostei. Bem, o Brasil, coitado, neste Mundial. Levar sete galhetas dos alemães, 2014.
2: Não está muito mundial na minha memória. Se calhar não liga muito a futebol nesse ano.
1: E neste ano, há também esta.
0: Esta não faço ideia. Nunca ouvi tal coisa.
2: Eu acho que não vi os jogos em 2014. Isto não bateu em nada.
1: Nós fomos eliminados como em todos os mundiais.
0: Sabes o que é que deviam ter eliminado? Esta música.
1: Sim, esta aqui não é.
2: Olha, também tínhamos uma boa do Menos Ais.
0: Ah, essa é incrível. Boa, a seguir vou passar. A seguir vou passar. Primeiro vou passar aqui o Martins.
3: Olá, Mega. Estou aqui o Filipe.
0: Filipe Martins.
4: Filipe.
2: Ah.
3: Ela não se lembra, nem nunca se vai lembrar, mas a minha canção preferida do. Neste caso do Mundial é o Ricky Martin, La Copa de la Vida.
0: Ah.
3: Um abraço, bom dia, bom fim de semana.
0: Essa deve ser boa.
2: Onde é que nos beijinho.
0: Agora assim de repente não estou a saber. Temos também aqui a Rita Ferro.
5: Alô, maltinha. Para mim a melhor música é, sem dúvida alguma, Como uma Força de Nelly Furtado.
0: É incrível, é verdade.
5: Vibrei muito com essa música e acho que essa música teve sempre muito bom ouvido. Um beijinho.
2: Essa deu-nos a força toda.
0: Yeah, essa aí é a melhor.
1: Eu agora fiquei curioso com o Ricky Martin e a Copa da Vida.
0: Oh, aí está.
2: Qual é que
0: ele recentemente teve no Super Bowl com o Bad Bunny?
1: Pois teve, Ricky Martin.
2: E olha, que uma coisa, está ali para as curvas.
1: Não conheço, nunca ouvi. Olha, já aprendi hoje.
0: Isto é o refrão? Não,
1: está a começar.
0: Não precisa partir dela. Deixa-me mais para o meio. Um, dois, três. Parece a vida. Ah, mas este é conhecido.
2: Ah, ele desculpa a música dele, mas
0: Esta é conhecida.
2: Tem menos ais.
0: Vamos a seguir.
1: Vamos a seguir.
0: A seguir, essa
1: isto
0: aí
1: vai ser uma
0: vai
1: festa.
0: Passar.
2: Ai,
1: boa sexta-feira e vamos ser campeões do mundo.
0: E temos a Sabrina Carpenter a chegar.
1: Eu curto bem que a Joana fica tipo como...
2: Mas Sabrina, dá
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0: Blackpink, com esta que se chama Go. São 8h31 aqui com vibe também de claque. Blackpink, Blackpink.
1: É, ainda bem que falas em claques, porque é mesmo o que estamos a ser hoje.
0: Exatamente.
1: Neste momento.
0: E sem mais demoras, Mateus, pá, desculpa lá, mas é que não aguento esperar.
2: Ai, gajo. 3, 2, 1, vai arrancar. Uma espécie de hino em versão popular. Sem coisas de mão no peito e ar pesado. 2004 o campeonato vai mudar nosso fato. 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Porque é que o país
0: não ganhamos, mas ficou marcado.
2: 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Chega, queremos mais.

0: Mas agora falar que ouvi a música toda. Esta é a música mesmo a gente. Parem de chorar, menos AIDS e andamos a dizer que foi. Olha, contamos com o Figo, Rui Costa, Codeco, Simão e Pupaleta. Razões para queremos mais lembrar que um
1: lugar. Mas também temos qualidade. Também temos qualidade este ano.
0: Temos, mas agora estamos a falar de 2004.
2: Rui Costa, o Deco, Simão e Pupaleta.
1: Esse senhor presidente. Não tem. Mas aí não ganhámos.
0: Pois não? E agora também ainda não ganhámos. Mas são goats. Temos de ter nós.

0: a cantar isto, eu não sei se sabem, pá, Bondage, a.k.a. Não, Carlos Afonso, a.k.a. Bondage, um gênio de quem eu gosto muito do trabalho.
1: Pronto, tinha que vir.
0: Portanto, grande som. Eu tenho uma para vocês.
2: Ok.
0: Vocês conhecem esta música? Isto diz este ano é o melhor ano. Isto é o ano da música do Waka Waka, a Mundial da África do Sul. Give me freedom.
1: Mas é o quê? Euro ou Mundial? É o quê?
0: Mundial 2010. Só que lá está, eu já reparei, tipo, há músicas, há várias músicas. A música oficial é o Waka da Shakira.
1: Pois
0: este é o hino da Coca-Cola.
1: Ah, olha o da Pepsi.
2: Pois é, como este menos Eyes era da Galp.
0: É isso.
1: Exatamente. E aí o ano era o mesmo.
0: Esta da Shakira, agora não sei de quem é que é a iniciativa da música
1: da Coca-Cola.
0: K&M.
2: Eu acho que é conhecido.
0: Pá, esta música era brutal.
2: Deixa só chegar ao refrão, um bocadinho.

0: Também é do Mundial, acho eu, mas agora como é que eu chego lá? Não faço ideia.
1: Já lá chegamos.
0: Todos os mundiais aqui, e ver...
1: Temos aqui mensagens e...
0: Muitas mensagens, muita nostalgia, muitas saudades do Rui Costa, da década do Cimeiro, do Paulo Leite.
2: Paulo Leite, pá, digo-te uma coisa, eu sei que, obviamente, Mateus, temos um grande plantel este ano.
0: Claro,
2: mas,
0: sim.
2: Desculpa.
1: A seguir vais analisar, Joana.
0: Está bem, a seguir vamos falar
2: também,
0: do...
2: Mas também, vais lembrar alguma coisa.
0: Por isso é que eu pus aqui
1: Lean On.
0: Major Lazer, agora no Snows, bom dia.

0: Conta com DJ Dado e também Plutónio. Willele, Willele.
1: Também precisa de cafeína, está a apetecer agora.
0: Precisas, pede-lhes.
1: Arranja lá aí uma cafeína.
2: Willele,
0: Willele, Willele. Olha, nós estávamos aqui a recordar músicas do Mundial e eu tinha dito que me lembrava de uma, mas que não me lembrava bem ao mesmo tempo. E consegui.

0: temos aqui a mensagem do nosso Hugneto que diz: não gosto muito da seleção francesa de futebol, até porque Portugal foi muito prejudicado contra a França durante alguns mundiais europeus de futebol. Mas o que é certo é que, para mim, a melhor música que criaram para uma seleção de futebol foi a música francesa Ramenez la Coupe à la Maison. E eu tenho aqui.
1: Ok, olha, bem pronunciado.
2: Fala aí, rápido,
1: calma.
0: Sim,
1: temos que ler aqui o Shaggy.
2: Shaggy.
1: Basta.
0: Quando quiseres fazer um mashup.
1: Ah, isto é bem conhecido.
0: Ramenez la Coupe à la Maison.
1: Sim, mas isto foi de. Eu não associava.
0: Sim, mais ou menos.
1: Tens problema no meio.
0: Vou pôr.

0: Tenho aqui o Gil que diz assim: bom dia, gente boa. O Matheus deve-se lembrar daqueles cromos da seleção que eram Demon. Vocês têm essa memória nos frigoríficos? Eram da Galpa, eu lembro perfeitamente. Ainda ontem, no meu grupo do WhatsApp, troca de cromos, mandou-se fotos.
1: Esse grupo tá...
2: era incrível. Cromos. Era um coisa para pôr no frigorífico?
0: Sim, sim. Ímãs de cromos.
2: Ui, isso as mães deviam se passar. Já viste o frigorífico cheio de cromos?
1: Eu não me lembro nada
2: mas
1: disso.
2: Mas não fazias coleção, só metias.
0: Não, pá, aquilo eu já não sei como é que... Ou se comprava, ou se saía em qualquer coisa. E expondo, e era a equipa toda. E dava para montar a formação. Percebes? Yeah. Tipo guarda-redes, centrais, defesas.
1: Certo. Estava aqui a tentar perceber se havia assim mais alguma música que nos estejamos a esquecer.
2: Oh, Pilates, já me arrebataste aqui.
0: Eu acho que há uma música que nos estamos a esquecer.
1: Ah, estamos, pois estamos.
0: E que...
1: Esta é a tua favorita, Matheus.

0: Coreografia, é uma festa.
1: É uma festa. Lembro-me perfeitamente das pessoas a dançar esta música.
0: Mas
1: e
0: toda
1: do
0: a gente...
1: vídeo teu, Joana. Na altura que no ficou
0: meu. Sim,
1: a dançar dessa música.
0: Agora lembro-me.
1: Joana, lembro-me.
0: Um vídeo.
1: 8:44.

0: Bom dia com Bella Kay, são 8h47 e nós recordamos aqui os mundiais que já tivemos e as músicas associadas.
1: E temos todo o tipo de mensagem, estamos a tentar dar aqui
0: vazão a chegar a todos.
1: Mas
0: adoro dizer dar vazão.
1: Vamos aqui ouvir o nosso Ricardo Pérez, que nos lembrou e bem.
0: Oh, Ricardo.
2: Bom dia, mega, como é que estamos? Está tudo bem? Olha, a minha música preferida de um Euro barra Mundial é uma que não é oficial, mas acho que todos nós portugueses gostamos desta música. E espero que este ano tenhamos uma igual. E foi o Éder que hoje venceu.
0: Sai.
1: É verdade, a ver se sai uma dessas.
0: Sim.
1: A ver se sai uma dessas era importante. Temos aqui também, há bocado falei em cromos.
3: Deus, se bem me recordo, eu acho que esses cromos de colar no frigorífico, acho que saíam no Bulical.
1: E eu também acho que sim.
3: Se não me falha a memória, acho que era no Bulical que
0: mas
3: saía.
0: Mas o Bulical eu lembro-me que eu bem comi.
3: Mas confirma aí.
1: Era no Bulical e agora já me lembro que sim, tu fazias a formação, podias pôr o guarda-redes, os...
0: E posso dizer uma coisa, eu não termino esta semana sem comer um Bulical.
4: Ai, nem eu, já estamos a falar dos cromos durante a semana. Não há cá, pois não.
1: É verdade.
4: No nosso estabelecimento.
0: Ah, eu pensei, não há cá em Portugal. Temos que ir ao estrangeiro.
4: No nosso estabelecimento.
0: Não há, acho.
4: Ah, eu hoje vou às compras, vou comprar um Bulical.
0: Eu vou comer, vais comer qual? O original de leite.
4: Eu amo o de leite. Para mim é o meu favorito.
0: Mas ainda há.
4: Ah, boa.
0: Ah, que eu já ouvi.
4: Mas acho que não vou conseguir só comprar um.
0: Não, eu tenho que comprar.
4: Já não tem tanto chocolate.
0: E tenho que comprar o de leite e o outro.
4: E o
0: que
4: outro.
0: É para ver.
4: Ai, eu pelo estão lá tentando ir buscar um
0: Bulical. E ainda não vai estar fim de semana de chuva.
4: Pois é, comer Bulical.
0: Séries para ver. Comer Bulical.
1: Tchau. Eu não me junto a vocês. Eu não gosto de Bulical. Não sei.
0: Tu nunca comeste.
4: És o quê? Mais
0: eu estou-me a tornar esta pessoa.
1: Não gosto nada dessas cenas de pão com chocolate no meio.
0: Este é diferente.
4: Imagina.
0: Isto é pão com chocolate no meio.
4: Exato.
0: Isto é Bulical.
4: É Bulical.
0: É Bulical.
4: É mesmo bom.
0: A questão é... falas mal do Bulical, estás a fazer jus ao nome. Bulical. Estás a ser. Bulicão.
4: Mas eu adorava ser como tu nesse aspecto, porque prefiro não conhecer certas coisas, porque fui viciada nelas. Mas depois ao mesmo tempo não gostava, porque aquilo é tão bom que...
0: Ah, é tão perfeito. Vamos trazer-te um Bulical.
4: Mas daqueles que não estão secos, pois há umas lojinhas
0: e
4: vendem-lhes
0: secos. Mas até
4: dos rabinhos
0: secos eu gosto, das pontas.
4: Não, mas o chocolate rige isso, não. Eu gosto de um bom Bulical. Ai, tão bom,
0: calma. Eu gosto.
4: Olha pontas em Bulical.
0: Eu queria tanto. Ela está grávida, ela tem prioridade.
4: Ai, eu amava, cadê lá? Aqui.
0: A chegar, amiga, já a seguir um ganda som de Justin Timberlake com Cry Me a River. A chegar.
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0: Passa um minuto das 9 da manhã. Bom dia, boa sexta-feira, quase aí o fim de semana. Mas primeiros são as Three News com a Teresa Almeida. Bom dia.
1: Bom dia. Há mais um caso suspeito de antivírus no Reino Unido. É um cidadão britânico que esteve recentemente em Tristão da Cunha, uma ilha de Santa Helena, no Atlântico Sul. Entretanto, as autoridades de saúde britânicas confirmam mais dois casos que eram dados como suspeitos. A confirmação surge no âmbito da monitorização que está a ser feita ao surto do navio de cruzeiro, que nesta altura segue em direção às Ilhas Canárias. A Agência Internacional de Energia defende que Portugal deve retirar da fatura de eletricidade os custos não ligados à rede. A organização considera que a medida iria permitir acelerar a eletrificação da economia nacional. Centenas de detentores de visto gold poderão processar o Estado em causa à nova legislação, que passa de 5 para 8. O prazo para a obtenção da nacionalidade, de acordo com o Expresso, são mais de 500 cidadãos estrangeiros a avançar com uma ação judicial coletiva. Sem acordo, em concertação social, vai ser o Parlamento a decidir. A UGT não subscreve as alterações à lei laboral, que vai agora ser discutida na Assembleia da República. A ministra garante que vai ser semelhante ao anteprojeto inicial. E hoje há alguém muito conhecido do mundo que faz 100 anos e está cá para agradecer as mensagens de parabéns. David Attenborough, sabem quem é? Faz 100 anos, é um naturalista que durante anos entrou nas nossas casas via TV a explicar os fenómenos da natureza. Tenho também outra para os fãs de Bridgerton. A série da Netflix fez uma parceria com a Vista Alex, lançou uma coleção de louça que está inspirada neste universo de histórias de amor e de bailes luxuosos dos salões da sociedade de Londres.
0: É verdade.
1: Quem quiser já pode tomar chá com eles.
0: Olha, que chique!
2: Obrigada, Teresa, pelas notícias. Para não, contrastar as más.
0: É verdade. Certo. Ah, tem que ser. Exatamente, agora.
3: Mantém-se o acidente no IC19 em Queluz, com corte via esquerda em direção a Lisboa e demora desde o Cacém. Acidente também na Crela antes do estádio, com corte via esquerda no sentido Alverca Estádio e com fila à passagem. Demora ainda também na A5 no estádio, no eixo norte-sul, desde Telheiras e na A2 a partir da primeira ponte do Feijó. Na zona centro, acidente na A1 antes de Santarém, com corte via direita no sentido sul-norte, e no Porto sem grandes problemas hoje. Abrandamento na VCI de Bom Joia A3 e do final da A1 ao Nó de Francos. A linha verde 850-5010, o tempo é com o Mateus.
2: E hoje podes contar com céu em geral muito nublado, com ocorrência de períodos de chuva ou aguaceiros. As máximas são de 19 graus para Braga, 18 para o Porto, 16 para Viseu, Aveiro, Coimbra, Lisboa e Faro a chegar aos 20 graus de máxima e Faro aos 22.
0: E o que é que nós temos? Vamos continuar com o Mundial?
2: Temos aqui áudios e uma música.
0: É que os olhos dele brilham.
2: Que ficou por ouvir.
0: Ah, então vamos ouvir. Mas primeiro vamos ouvir o Songbird, está bem? Que também é bom.
2: Claro.
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0: É o Gama e também o Circo com este Perigo. É mais música nova, não é?
1: É mesmo um perigo.
0: É um perigo.
2: É um perigo. Perigo. Um perigo é o que vocês vão fazer, que já falaram no Bilical, vão se encher de Bilical.
1: Ai, Mateus, para.
2: Recuperar só isto, falámos de Iman, estamos a falar de Mundial. Já falámos uma data
0: de coisas. Muitas vezes esta semana de Bilical, não dá mais.
2: E a minha querida mãe veio ao nosso WhatsApp da Mega.
0: A nossa querida mãe.
2: Exatamente. Confirmou que esses ímãs da seleção saíam no Bilical, sim.
1: Claro,
2: cheguei a comprar
1: então
2: para
1: melhor.
2: O Mateus. Ele só queria os cromos, quem comia o Bilical era eu, tal como vocês.
1: Pois, eu também quero comer.
0: Eu,
1: como
0: irmão,
1: assim.
0: Eu era a pessoa sempre que comia. O meu irmão só queria mesmo os cromos também.
1: O meu irmão não.
0: Enfim.
2: Entretanto, escapou-nos uma música. E os nossos ouvintes
0: não deixam
2: falham.
0: Passar nada.
2: E portanto, primeiro vamos ouvir a Guida.
3: Olá, Mega, bom dia.
0: Olá,
3: eu
0: Guida.
3: Eu sou assim, cinquentona. Há uma música que foi feita para a seleção que eu gostava muito de ouvir, que foi a versão do Hermano José.
2: Ok. Isto é a versão.
0: É um pedido.
2: Depois temos a Maria, que mandou outro áudio.
4: Bom dia, Mega, bom dia, pessoal.
0: Bom dia, Maria.
4: Olha, não sei porquê. Agora lembrei-me daquela música. Acho que era do Hermano José.
2: Qual é que era, então?
0: Então, mas é assim, se temos aqui a pedir Hermano, obviamente.

0: como se estivesse numa marcha popular. Claro. Eu só quero dizer isto.
1: Não, a pílula está a caminho
0: de... Ah, e a Joana linhas. Também. Estão com o pescoço para cima. Estão com o pescoço para cima. Na marcha da Alfama. Nem estou ela.
1: Estou-me a sentir mesmo, lá no meio. Oh, mais estranho era eu estar a dançar assim, mas era para ir para o Lux.
0: Era uma sardinha e duas imperiais.
1: Mateus,
0: por favor.
1: Vais para. Olha, duas sardinha na mesma semana.
0: Sim, quero duas sardinhas, uma imperial e um umbilical.
1: Ai, na, mesma sardanha, na, mesma, na mesma semana já falou de bulicão, de sardinha e imperial. Para. Só uma das coisas é que eu não adoro assim.
2: Eu só
1: assim
2: posso ir para a sardinha. Eu para a imperial já não posso.
1: Nem eu.
2: Este ano.
0: É verdade.
2: Ai, nem mas eu. Olha, eu comi uma sardinha agora, um bulicão de coisa. De...
1: Mas isso aí é muito sugar.
0: Pode, pode.
1: Já podes a seguir, Matheus.

0: Crazy in Love, Beyoncé e também o Jay-Z. Agora é que são 9h19 de sexta-feira.
1: É que bem. Quando tu dizes isso,
0: eu
1: há
0: sei,
1: uma felicidade nessa frase.
0: Eu digo para me manter.
2: A frase
0: para manter aqui os ânimos.
2: Bem carregada com uma energia.
0: É, e não tenho nada a ver com isso, é da frase só. Não
1: claro,
0: tem a ver com
1: mesmo.
0: Quem a diz.
1: Até porque nós amanhã já era segunda.
0: Claro, estar aqui. Novamente.
1: Mas não podemos fazer nada quanto a isso, então temos que.
0: Então, fim de semana
1: infelizmente,
0: também
1: ir de fim de semana.
2: Mas sim. Se nos queres aqui sempre, podes reclamar.
0: Claro.
2: Porque está aberto o livro de reclamações.
0: Se
2: agora
0: essas reclamações vão dar em alguma coisa, é outra questão.
1: Quem sabe?
0: Mas nunca se sabe.
2: Olha,
0: exato.
2: Eu tenho algo a dizer exatamente sobre isso.
0: Ah, é?
2: Eu vou abrir já o meu livro
0: então
2: de reclamações.
0: Então vai,
1: nosso pequeno sintrense.
0: O que é que se passa?
2: Pronto, não está a ser uma semana fácil para mim.
0: Uhum.
2: Já está a haver burburinho quanto a Kanye West.
0: Pois.
2: Cá em Portugal também.
0: Quem te avisa
2: não vou
0: primeiro.
2: Dizer que está certo ou errado, vou
1: sim,
2: só
1: não dizer.
2: Está
1: chocado, Matheus, nós
2: não
1: avisamos.
2: Pronto, estou a dizer que já começo a temer pelo meu bilhete, mas o que eu disse não retiro. Eu acredito que ele vem cá.
0: Vai acontecer.
2: Vai
0: tu acreditas então, Portugal campeão,
1: exato.
0: Não é este ano?
2: Olha, outro...
1: acho que devias temer mais.
0: E Kanye West no Algarve.
2: Exatamente.
1: Eu acho que devias temer mais pelo teu Sintra, pela tua Sintra.
2: Podes crer.
0: O que é que se passa com Sintra?
2: O que é que se passa com Sintra? Essa é que é a pergunta.
0: Então, e eu
2: que
0: pergunto...
2: é o que se passa em Sintra?
1: Já está na hora. Olha, se uma pessoa está em Lisboa também passa por isso, também deixa passar.
2: Meus amores, eu vou assinar a petição aqui em direto.
0: Ok.
2: A petição chama-se Contra o Estacionamento Pago na Praia das Maçãs e Praia Grande.
0: É, olha, grande. Temos aqui um áudio sobre isso.
2: Ah, temos? Então, então...
3: Se eu estou, toda Sintra está. Incluindo a minha avó, a minha mãe de quem
2: é
3: tanto gostas, tudo. Porque
2: é o
3: não pode ser.
0: Posso passar? É que foi a Mariana que me disse.
2: Mete lá, já sei.
3: A minha mãe de quem tanto gostas, tudo. Porque não pode ser. Eu acho que até já tinha falado disso aí, mas pelo visto não. Puto, parquímetros na Praia Grande.
0: Já tinhas falado aqui.
3: Tá maluco. O Isaltino não faria nada, mas nada, mas nada disto. Parquímetros? Não. Praia Grande? Não.
1: Olha, há parquímetros em Oeiras.
2: Eu mandei o estádio antes de fazer o Isaltino.
1: Mas há parquímetros em Oeiras.
2: Pois é.
1: É que não me ponhas a dizer isso.
0: Mas Isaltino
1: só.
2: Estava a dizer bem.
1: Que o meu Isaltino agora vai alta definição. Tu estás mesmo a pedi-las.
2: Eu pus nome completo, pus o meu e-mail, pus o meu contato.
1: Mas espera aí, mas o que é que
0: está a dizer? Ah, tu assinaste mesmo a
2: vou
0: petição.
2: Vou assinar a petição aqui em direto no programa.
1: Ah, ok. Já quis criar uma petição,
2: não,
1: mas
2: e o comentário
1: mesmo.
2: E o comentário que eu vou pôr nesta petição é inadmissível. Porque é inadmissível se houver lá para quilómetros. Porque eu vou dizer
1: uma
2: coisa.
1: Eu acho que pode fazer bem, que é para não depois lá estacionar
2: mete
1: à
2: lá
1: tua.
2: Para quilómetros. Olha, uma coisa é a seguinte: uma coisa é o homem criava outro parque.
1: Qual
2: mas lá, não há lá espaço. Marco Almeida, o presidente da Câmara.
1: Homem,
2: não tenho nada contra ele, mas é o este
0: mas
2: ideia,
0: é assim,
2: esta
0: mas
2: ideia.
0: Mas se ele avançar com isto, vamos ter.
2: Vamos
0: Marco
2: ter.
0: Almeida.
2: Ou faz um parque e esse parque é pago, percebo.
1: Agora, usar o que já está feito.
0: O que já está.
2: O que já está, que aquilo já está sempre ao barrote.
0: Pois
2: é, agosto vai para lá tudo.
0: É verdade.
2: Isso não, porque depois o que é que vai fazer? Vai fazer com que nós, onde temos os carros que já punhamos em atalhos e não sei o quê, nós
0: vai
2: locals
0: tudo
2: sabemos, tudo multas.
1: Mas cá,
2: tudo multado.
1: Não, mas cá vais ter lá a opção de para residentes. Tu não tens o dístico. Tens que pedir.
2: Pois é, olha, isso é uma
1: coisa. Mas se vieste para Carcavelos, vens lá de Sintra para Carcavelos, também tens que pagar parquímetro.
0: Mas eles não vêm.
2: Mas eu não vou,
1: praia
2: é
1: grande,
2: praia grande, praia grande.
1: Praia
2: grande.
1: Não vais à Costa da Caparica, tu ficas sempre ali.
2: Sempre ali, a melhor praia do mundo.
1: Então vais estar mal tempo, às vezes.
0: Eu adorei a praia.
2: Tu tens que dar valor à praia, uma praia que
1: não
2: é fácil.
1: Mesmo com o mau tempo.
0: Ele já ensinou, é como as mulheres.
2: Ouve a Pilar, exatamente, vai.
0: É como as mulheres, da Praia Grande.
2: Vai,
0: é um microclima, tu podes acordar bem disposta.
2: Exatamente.
0: Mas depois ali ao almoço podes ficar ali com os azeites.
1: Mas o que é que faz nessa parte dos azeites?
0: Tens que ter paciência. O que é que tu fazes?
1: Mas ficas lá?
0: Mulher? Ficas, esperas, com amor e com esperança, e depois vais ver o que é que ela te vai dar de volta.
2: Que
0: mais
2: goza,
0: amor. Agora vai valer a pena apagar.
2: Mas é que dá a Caparica, tu já sabes que vai estar sol. A Praia Grande, tu
1: olha,
2: não sabes.
1: É um mistério.
2: É um mistério. Agora sabes que há beach camp, mas pronto, isto não conta.
0: Mas
2: tu não,
0: não
2: sabes
0: não
2: o que esperar.
1: Mateus.
2: Estás a ver?
1: E agora
2: pronto.
1: Fui para a Costa Vicentina, passei por isso.
0: Olha,
1: mal tempo e eu fiquei lá mesmo.
0: Yeah, mas é muito
1: não havia mais nada a fazer.
0: É. Mas na Praia Grande só foi uma vez. E isso aconteceu. Cheguei, dia péssimo,
1: mas
0: que eu pensei que azar, do nada, um calor, um sol.
1: E é como na Ericeira, se tiver
2: bom. É bom, não é bom?
0: Aquele mar
1: é
0: ótimo.
1: Para
0: que onda.
1: Ah, sim, para apilar aquilo. Olha, eu já estava a nadar não sei onde.
2: Parquímetros, não. Primeira reclamação.
0: É esta, pronto. 968-689-229 reclama também e diz-nos se também vais assinar esta petição.
2: Ou outra.
1: Ajuda o Matheus.
0: As Caramega, já a seguir tens Ella Langley.
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0: Estriga Cheiro e também Buba Espinho. Olha.
1: Amor, tu estás, mas eu não.
0: Olha, Joana, tu na tua e eu na minha, para começar.
2: Nunca. Nós na nossa.
0: Nunca. Nós na nossa, Mateus na dele.
1: Nunca.
0: Não, tu na nossa também. Ai, que horror, que frase.
2: Sabes que ela foi essa?
3: Tu na nossa, tu já viste esta frase?
2: Todos na nossa.
3: Olha a boca, consegues fazer a boca como eu? Isto, consegues?
0: O que é essa?
3: Isto para a rádio, consegues? Eu
2: estou
3: a... E a Pilar
2: boy...
3: também, nós conseguimos os três. Que painel?
2: Ui, ela está sempre assim.
3: Porquê?
2: Também.
3: Que painel é este? Eu vou explicar. Eu meto beijinho de pato, mas encostado até ao nariz.
0: Mas olha,
3: a tocar no nariz.
0: É horrível.
3: A Joana
2: que eu gosto,
3: consegue.
2: Mas é bom, eu nunca tinha feito isto.
0: E contaste com o batom conselheiro.
3: Sabes quem é que me fez este vício? O meu pai a trabalhar. Sim, eu comecei também.
0: Opa, mas parem lá, eu já
2: faço
0: muita,
2: isto comigo, ele está sempre a fazer isso. Eu acho que isto é horrível.
3: Isto pode ser uma reclamação, porque é um tique. A minha mãe diz que está sempre com esse tique. Pronto.
2: Ah.
3: E vamos ler mensagens.
2: Não é para bom sentir o cheiro.
0: E é bom.
3: E o cheiro vai mudando. Imagina, comes qualquer.
2: Ui, mas tens bigode, isso pode ser
3: mal. Um bilical.
2: Não, ai, é cala-te, Mateus.
0: Ah, Mateus, juro.
2: Estou com tanta fome.
0: Estás a dar uma raiva já.
3: É a vossa reclamação? Muito bem, a participar no teu.
2: Olha, ela tem feito uma surpresa. Podias ter feito uma surpresa. Olha, surpresa. Eu quero reclamar de uma coisa.
0: Ah, já sei. Vai, amiga, que ele teve num sítio esta semana.
2: Foste às empanadas.
3: Ah,
2: e estás aqui na quarta-feira, que ias lá com o teu amiguinho e tal. Giro. Disse-lhe assim, mandou cadernetas, estava lá para lá fazer não sei o que cadernetas. Eu disse, olha, não te esqueças de empadas. Ainda diz, ai, eu estava em jejum, ou não comi, ou esqueci-me de comprar.
0: Mas sabes, Mateus, quem é que não estava em jejum?
2: Eu quero as empanadas. Nós. De onde é que são as empanadas?
3: Tu queres o quê? Espera aí.
2: Eu quero as empanadas.
3: É verdade. As empanadas são do meu amigo.
2: Sim.
3: Tomás Gouveia. Eu
2: digo uma coisa, não sei como é que o Tomás não tem vergonha na cara e não me tem a mão. Bem feita para o paquímetro. Essas empanadas vão ficar cheias de paquímetros.
3: Não, olha.
2: Paquímetros.
3: Por acaso, vou-vos trazer para a semana. Vou-vos trazer para a semana.
0: Ou isso ou bilicaus. Vais ter que escolher. Mas
3: olha,
0: eu acho. Mas eu acho que não. As duas coisas também não é preciso, meu amorzinho.
2: Tu mas se ele tivesse tido um bom amigo, já tinha mandado vir um TVDE de comida e já saímos daqui, estava lá a Irmina lá fora a dizer: meninas, tantos bilicaus.
0: Eles não percebem estas coisinhas.
2: Isto é rádio. Isto é rádio.
3: Não, pois é.
2: Fazer estas surpresas.
3: Era um conteúdo, só que
2: conteúdo
3: eu.
2: Rádio.
3: Só que eu é como a Pilar disse, eu sou homem. Isto agora é.
2: Ah, não
3: eu,
2: desculpes.
3: Agora aprendi esta
2: homem.
3: Lição. Ah, numa próxima, se calhar já posso ter a agilidade.
0: É verdade.
3: Só que é o que estou sempre a dizer, não tenho que estar sempre a ensinar.
2: Eu quero
3: não,
2: uma empanada. Uma empanada da praia de.
0: As coisas partem-me toda.
2: E a Gisele, uma coisa, não.
3: Olha, os nossos ouvintes enviaram reclamações. Olha, vocês conhecem-nos, nós lemos e estamos com vocês.
0: Tudo. E aliás, pronto,
2: nós
0: respondemos
2: por...
0: sempre por escritos.
2: Exatamente.
0: Eu deixo sempre tudo por escrito.
2: É verdade,
0: escrito.
2: Não vão ter provas contra mim.
0: Quando é senuço, está escrito.
2: Já é Lauren,
0: está escrito na estrela.

0: e a Mega é um sítio em que nós fazemos muitas amizades e temos a sorte de trabalhar com pessoas incríveis. E uma delas chama-se Carolina Martins.
1: Aí está.
2: É, Carol! Tenho sorte de trabalhar com vocês.
0: Não. Não. Nós é que temos.
3: Nossa pequena.
2: O meu último dia.
0: Exatamente, o último dia de
3: estágio. Com uma camisola do Snooze.
2: É verdade. Fiz aqui uma camisola com o painel do Snooze para me despedir como surpresa.
0: Muita louca.
1: Isto é a melhor camisola do Snooze que eu já vi. Também não vi muitas, vou ser sincero. Mas, como foi feita... Isto é uma pena ser rádio.
0: Ele está com postura de estilista.
3: Pois está, o que é que estás
0: mesmo a analisar?
1: Sabes que eu estou a pensar nessa...
3: Pronto,
1: nessa...
3: começa, não.
2: Está em voga, Mateus.
1: Está muito em voga.
0: Ok.
1: Portanto, olha, parabéns pelo desenho e eu gostei muito de como está.
2: Agora tenho aqui, um textinho para vocês, para chorar.
3: Não, olha que eu estou sensível.
0: E eu ainda preciso escolher esta aqui de fundo, se calhar não é boa ideia.
3: Estou sem fones,
0: não consigo. Não, é boa ideia, vamos a isto.
2: Estão prontos?
0: Estamos.
2: Então... Olá, eu sou a Carolina e fui estagiária do Snooze nos últimos 6 meses. E eu até posso não ser os descendentes, mas esta é a minha carta de despedida. Até porque durante o estágio eu vi mais os descendentes do que os meus amigos. Foi um prazer trabalhar ao lado deste painel incrível. Aprendi muito e não podia ter pedido melhor. Trabalhar na Mega sempre foi o meu sonho, mas nunca achei que conseguisse chegar aqui. Muito menos no meu programa de rádio preferido, com as minhas locutoras preferidas que me inspiraram a seguir este caminho. E o Mateus, claro.
1: Exatamente.
2: Obrigado pela paciência que tiveram comigo, por todo o carinho e gosto muito de ser a vossa Carolis. Vou começar por falar da Pilar, a minha orientadora de estágio.
3: Ah, paixou.
0: Isto é cada um, é?
3: Ainda bem que me lembro, sim.
2: Admiro-te muito, és muito querida para todos os que te rodeiam, és super genuína e isso reflete-se em tudo o que fazes. Vou ter saudades da tua voz calma, dos trocadilhos infinitos e das tuas gargalhadas sem som.
3: Das pontes.
2: Joana.
3: Sempre... Estou a contar de chorar para isso, vou embora. Daqui a uns meses, pessoal, também vou.
1: Isto não é sobre ti.
3: Tipo, não se
0: esqueça. Pois não, Joana.
1: Isto não é sobre ti.
3: Pois é, que horror.
2: Agora é sobre ti.
0: Agora sim, aproveito.
3: É para quebrar aqui o gelo.
2: Joana, sempre ri muito contigo, acompanhava-te antes de chegares aqui e sempre te admirei muito. És das pessoas mais autênticas que conheci, fazes tudo de forma engraçada e não há pessoa que fique triste ao teu lado. És muito cool e foi um privilégio acompanhar esta fase bonita da tua vida de perto e espero ver o teu bebezinho crescer feliz com a mãe mais fixe de sempre.
3: Oh, Carolina, vou parir!
1: Com uma mãe destas, vamos lá ver.
0: Vamos lá ver.
2: Mateus, começámos como colegas na produção e sempre foste 5 estrelas, apesar dos áudios de 5 minutos. Que continues sempre com uma piadinha na manga e a cantar Francisca Borges. Espero também que te corra tudo bem na área da comédia, porque se há pessoa que sabe fazer os outros rir, és tu.
1: Ah, pá, Carolina.
2: A Mariana não está cá, mas foi quem mais maturou aqui e gosto muito dela. Obrigada ao Snooze e à Mega por tudo, e já dizia o Chico da Tina e o Lucas Maia, esta é a minha última dança. Dito isto, agora estou desempregada. Se quiserem contratar,
1: esta é a Carolina.
3: Nunca será a tua última dança, Carolina. Obrigada,
0: tu és muito querida. Aliás, tu é como diz também o Chico da Tina e Lucas Maia, mais um sucesso.
3: Mas digo-te uma coisa,
0: é mais criança.
1: Foi um prazer.
3: A minha criança
1: está
3: cheia de roupas. Porque à moda, Carolina fez questão de já de me enviar 3 conjuntos.
0: Opa, olha-me esse casaco amoroso ao teu lado, é tão pequeno.
3: Isto vai servir. A mim não. Carolina, obrigada por tudo. Pai, nem sei.
0: Sim, por estes meses todos.
1: Não, foi mesmo mais um sucesso.
0: É muito intenso
1: trabalhar contigo.
0: Sim, estar aqui em estúdio todos os dias a estas horas, connosco.
3: É verdade.
0: E tu és uma pessoa que se adapta muito bem, sabes o teu espaço, foste entrando devagarinho e conquistaste-nos e és muito querida e nós desejamos-te o melhor. E estão aqui a dizer no WhatsApp que se calhar me estás a passar graxa porque sou orientadora de estágio.
3: Não.
0: E é mentira. Eu sei identificar uma boa graxa.
3: Não
0: passarão com graxa.
1: Não passarão.
0: Carolina, obrigada.
2: Obrigada.
3: E não é a última dança.
1: Beijinho.
0: Nunca. E sai, sabes como? Lá plena.

0: A poucos dias. Ah, é amanhã. Amanhã. Na Câmara das Fitas do Porto. Dia 9 de maio. Está certo, é amanhã.
1: É amanhã. O Ricardo.
2: Já estás a falar do álbum?
0: Atenção do Ricardo. Lá na Câmara das Fitas do Porto. Ah, já vai cantar a música nova ao vivo.
2: Então temos que ir lá, o que estamos aqui a fazer? Apanhar o camioneto?
0: Não vou dizer as nada.
2: Pois tu não vais dizer. Como
0: Margarida Antunes, bom dia.
3: Bom dia, boa sexta-feira.
1: Como olha, obrigado, igualmente.
2: Olha, Deus te ouça.
0: Olha, estamos bem porque, pronto, tu chegaste, é bom sinal. É sinal que tu agora até há uma ficas.
2: E nós?
0: E mais coisas. O que é que nós hoje falamos? Mundial.
3: Olha, acho que posso dizer.
2: Da música do Mundial.
3: Dizer, também mais consegues ou menos.
1: Dizer. Uau,
0: epá, aquela defesa apanhada do nosso programa.
3: Claro que consigo. Então, reclamações porque vai haver agora parquímetros em Sintra, não é?
0: Muito bem. Agora também te afeta.
3: Pois. Agora, já agora não tanto, não certo. É? Mas continua a afetar, principalmente certo. Os meus pais. Pois. Mas, Blicau, cromos do Mundial, aí, reclamações.
0: E mais uma pessoa que ouviu e não nos trouxe.
3: Olha, mas realmente, vou explicar, eu já estava a caminho, não é? Eu estava a vir para aqui. Se eu ouvisse em casa, eu também não trazia porque não tenho em casa.
0: Mas, portanto,
2: mas
0: ninguém nos trazia
2: uma nova TVD.
0: Sim, isto é muito complicado fazer programa.
2: Mas pronto,
0: assim.
2: Olha, contigo até à uma.
0: E muito bem.
2: Agora, se recebes Blicaus, passo-me.
3: Eu guardo para vocês.
0: Guardo mesmo, pelo menos. Nós
3: prometo.
0: Ah, sim. Margarida Antunes, contigo até à uma. Nós voltamos segunda-feira. Bom fim de semana e um bom dia de trabalho.
2: Vai,
1: boa sexta-feira! E até segunda-feira!
0: Beijo!
1: Tchau! Tchau.

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Já sabemos que, depois do deslize do Braga, quem vai à final da Liga Europa é Freiburg contra Aston Villa, dia 20 de maio, e 10 dias depois, final da Champions League, PSG-Arsenal. Começa a preparar os lanches em tua casa, jantar, no fundo. Por aqui...

Música nova e vamos falar da rainha Shakira, que 16 anos depois está oficialmente de volta aos mundiais. Já lançou assim um teaser do que vem aí, Day, a música oficial do Mundial 2026, que foi gravada no estádio do Maracanã, no Brasil, e conta com a participação de Burna Boy. Aposto que esta é que não esperavas. Esta é já a segunda vez que Shakira dá voz ao Mundial, depois do fenómeno Waka Waka em 2010, e aposto que vem aí um hino. Está quase já na próxima quinta-feira, dia 14 de maio, por isso é ficares atento. Eu tenho a certeza que vai ser daquelas músicas que nos vai ficar, e bem, na cabeça. A verdade é essa. Agora vamos até ao nosso lugar às novas de hoje, porque isto não tinha.

volta e desta vez numa vibe mais emocional. A nova música chama-se Sozinho e mostra um lado mais vulnerável do rapper, com uma letra sobre solidão, saudade e aquela sensação de estar rodeado de pessoas, mas sentir-se completamente sozinho. Ouves agora na Mega Hits, ele que vai atuar no enterro da gata em Braga, com a Mega, claro. Prof. Jam agora.

Explosão Wish Flow na Mega Hits. E atenção que hoje, a partir das 8, tens uma emissão diretamente do Queimódromo, onde está a acontecer a queima das fitas do Porto, hoje com o Veig e Chico da Tina. Dava tudo para estar lá, mas quem está? Matilde

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Eu sei que isto pode parecer tudo meio confuso, mas eu já te vou explicar tudo isto. A chegar à Mega Hits tens Pedro Sampaio, ele que está confirmado para o Rock in Rio Lisboa, mas primeiro música nova de Dominic Fike, White Keys, agora na Mega Hits. Boa viagem!

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Música portuguesa de gama a passar na Mega Hits. Tem uma ótima sexta-feira e vai melhorar, porque já a seguir vão arrancar mais de 90 minutos de música sem parar na Mega. Aumenta o volume e prepara-te. A chegar tens o homem mais romântico à face da Terra. É ele, Bruno Mars, com Rich Kirol, a chegar à Mega Hits. Boa viagem, boa sexta-feira. 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

Billie Eilish já está disponível nas salas de cinema, por isso é o plano perfeito para o teu fim de semana. As fãs de Billie Eilish já estão a pedir desculpa nas redes sociais porque começam a berrar e a dançar nas salas de cinema, mas não tem como. O filme de Michael Jackson também está a dar que falar, com o seu sobrinho a representar, e está incrível, confesso que ainda não vi, mas está nos meus planos. 968-689-229, se já viste algum destes filmes, eu quero saber qual é que é a tua opinião. Por aqui, olha, eu adorava ter um filme agora mais calminho de Miley Cyrus. Ouves agora Younger You na Mega Hits. Boa sexta-feira e um bom fim de semana, sempre na Mega Hits.

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1: Música portuguesa de Joana Almeirante a passar na Mega Hits, e as chamadas não soam todas iguais, até porque pode ser a tua, a vencedora do grandioso jogo da mala. 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Por aqui, música nova de Lady Gaga e

carro e muito bem. E eu espero que também aproveites muito as tuas férias. E já a seguir vamos falar então sobre as cidades mais baratas para viajares ainda este ano. Mas já agora, 968-689-229 é o WhatsApp da Mega. Quero saber qual é que é o teu palpite. Porque já a seguir vamos falar sobre isso. E quem sabe, se não vais marcar as tuas férias ainda hoje. Boa sexta-feira, agora ao som de Sabrina Carpenter, Tears, na Mega Hit.

esse álbum. Ele é talvez das vozes mais criativas e influentes do mundo da música em Portugal. E esta eu tenho a certeza que vai entrar para as tuas favoritas. Chama-se Sozinho, música de Prof. Jam, no lugar às novas de hoje da Mega. Tenha uma ótima sexta.

A música dos Destiny Child na Mega Hits faz uma ótima viagem. 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Está neste momento a acontecer a queima das fitas do Porto no queimódromo até sábado, mas temos encontro marcado novamente a partir do dia 11 de junho até ao dia 14 para mais uma grande edição do Primavera Sound Porto. A Mega Hits volta mais uma vez a ser a rádio oficial deste que é um dos melhores festivais do ano, com um cartaz inacreditável de XX, Gorillaz, Massive Attack, Jade e muito mais. 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

0: Eu não sei quanto a ti, mas eu sinto que ficamos sempre meio à toa sobre o que fazer quando compramos um telemóvel novo. Todas as configurações necessárias. Eu comprei um telemóvel há pouco tempo e fiquei completamente à toa sobre o que fazer, e foi por isso mesmo que decidi fazer uma pequena lista para te ajudar. Deves sempre fazer um backup do teu telemóvel antigo antes de transferir tudo. Certifica-te que tens uma cópia de segurança dos teus contactos, das tuas fotografias, aplicações. Não te esqueças também de atualizar o software, ou seja, quando ligas o telemóvel novo, instala logo todas as atualizações, porque elas vão poder corrigir alguns bugs que o telemóvel tenha, melhorar a segurança. E por falar nisso também, não te esqueças de ativar funções como encontrar o meu telemóvel para poderes localizar o telefone caso o percas. Sinto que ficamos sempre à toa, nunca sabemos o que é que havemos de fazer, portanto espero que, se estejas a pensar comprar um telemóvel novo, a mudar de telemóvel, isto te ajude. Na Mega Hits agora fazemos uma viagem até ao Brasil com DJ Japanica e também MC Menoká.
1: Japanica, né, bebê? Bebela. Japanica, tá vendo?

0: às 4 da tarde. Agora que estás cada vez mais perto do teu fim de semana, quem sabe se também não tens uma boa tarde livre, um fim de semana aparentemente de chuva, e por isso mesmo não te esqueças talvez de ir até ao cinema, até ao teatro, apoiar a cultura. Se eu fosse a ti ia ver o filme Michael, confesso que já vi e está inacreditável, portanto fica aqui a minha sugestão de fim de semana. A chegar à Mega Hits, à música portuguesa, são os Vizinhos com Vizinha do Primeiro Andar.
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Uma ótima viagem, temos de continuar a falar de Met Gala. Eu sinto sempre que só alguns dias depois é que começamos a perceber os podres da after party, nomeadamente um casal que para mim não é nada podre e poderia ser, perfeitamente ser o casal de 2026. Sabrina Carpenter e Bad Bunny foram vistos a sair juntos da Met Gala, não sei se te lembras, mas a Sabrina Carpenter já tinha mandado algumas dicas na internet a dizer que era muito fã de Benito e aparentemente eles saíram os dois juntos, se bem que alguns amigos da Sabrina já vieram dizer que ela está solteira e que saiu foi com amigos. Já sabes que tens tudo isto em megahits.fm, podes descobrir todos os gossips por lá. Primeiro, Noah Kahan.

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Mani Maggie tem uma ótima sexta-feira para ti que estás a acabar o secundário e ainda tens algumas dúvidas em relação ao teu futuro. 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Fica aqui a minha sugestão para ti, estás a acabar o secundário e estás com muitas dúvidas. Na Maggie Hits, agora a música de Sienna Sparrow. Tem uma ótima sexta-feira e eu acho que já é válido desejar-te um ótimo fim de semana.

0: música portuguesa do Zarco e da Lata na Mega Hits para dar as boas-vindas ao Drive-In. Madalena Costa, Maria Petronilho e também Francisco Mendes já cá estão. Catarina Maia está a chegar.
1: Olá.
0: E muito bem. Alô, como é que vocês estão?
2: Olha, primeiro boa sexta-feira.
0: Boa sexta-feira.
2: E eu começo já por dizer, eu não sei porque é que eu venho ao estúdio, porque eu vou sempre para a rua, percebes?
0: Outra vez?
3: Maria porta-se tão mal que todas as aulas vai para a rua, todos os programas vai para a rua, é impressionante. E depois leva consigo sempre o professor atrás.
2: É venda rasta.
3: É um novo conceito de escola que é o aluno vai para a rua, mas o professor vai atrás também.
4: É a aula de substituição.
0: Onde é que tu vais andar hoje?
2: Olha, é assim, nós temos bilhetes à borla para a Small Summer Fest para oferecer. Portanto, se calhar dizemos a localização a partir das 4.
0: Boa. Pronto, é ficares com o Drive-In a partir das 4 da tarde. Isto se quiseres ir até ao Small Summer Fest. Antes, há música nova.

0: Falta um minuto para as 4 da tarde. Seja muito bem-vindo ao Drive-In comigo, Madalena Costa, Catarina Maia, Maria Betemilho e Francisco Nunes.
1: Olá, boa sexta-feira!
2: Feliz sexta-feira! Agora sim, bom fim de semana!

0: Agora sim, bom fim de semana com a Mega Kids. Ophelia, oh my god!
1: 7 minutos das 4 da tarde e vais entrar no fim de semana louco, louco, louco, porque a Maria Petronilho tem bilhetes para te oferecer.
0: Tenho bilhetes, sim, foram bilhetes que eu comprei e que eu decidi, bem, vou oferecer.
1: Tu és tão bondosa, Maria.
0: Não foi nada da Mega, não é Mega nada que está a oferecer,
1: claro,
0: sou eu.
1: Não.
0: Está bem? Portanto, hoje eu disse assim ao Francisco: olha, small, não é? Ali a faixa etária vai ali até aos 22, mais ou menos. Portanto, disse: Francisco, escolhe lá uma escola para irmos mais ou menos ao pé da escola. E ele disse: vamos ali à Virgílio Ferreira.
1: Em
0: Sabes
1: Lisboa?
0: Onde é que é a Virgílio Ferreira? Em Lisboa?
1: Sei, perfeitamente.
0: É ali na zona de Benfica. E eu fui ver quem é a Virgílio Ferreira. Tu sabes, Madalena?
1: Não, conta-me.
0: Eu também
1: tudo.
0: Não sei. É um romancista.
1: Ai, é um
0: escreveu
1: romance.
0: Romances.
1: Isso é o que estava na Wikipedia, não é? Romancista.
0: Exatamente. É do século, não sei bem, olha, do troco ao passo. Portanto, vamos para a Virgílio Ferreira, ali junto à zona de Benfica.
1: Em vez de fazer perguntas relacionadas com o
0: Vou perguntar quem é a Virgílio Ferreira, obviamente.
1: Virgílio Ferreira.
0: Eu vou dizer: só ganhas bilhetes para ir ver Trippy Red, Ski Max, Ski Mask The Slump God, Purple World by Sipping Purp e muito, muito mais T-Rex. Só ganhas à borla, obviamente, se souberes quem é o Virgílio Ferreira.
1: Pronto,
0: portanto,
1: é
0: se tens filhos a estudar, lá.
1: Se estás aí buscar os teus filhos à Virgílio Ferreira, então fica mais um pouco, porque é a partir das 5 da tarde que Maria Petronilho vai dar bilhetes para o Small Summer Fest.
0: Duas coisas obrigatórias: se estiveres de carro, tens que estar a ouvir a Mega, obviamente. Se não estiveres de carro, tiveres trotinete, por exemplo, tens que seguir a Mega nas redes sociais, está bem?
1: É muito fácil, portanto, muito em breve podes ganhar bilhetes para o Small Summer Fest. Missy Miles também já lá esteve e está agora na Mega.

0: nasceste em 2008 e não sabes quem são estas pessoas, pois vem Busta Rhymes, Mariah Carey e Flip Mode Squad com I Know What You Want nesta belíssima sexta-feira.
1: Olha, esta belíssima sexta-feira, o que é que ias dizer?
2: Isto é super inculto, mas eu vou assumir, porque eu também não sei coisa. Eu não sabia que
0: a Mariah Carey
2: era a senhora desta música.
0: Então já trouxe algo para a tua vida hoje.
2: Obrigado, Helena. Olha, estou mais inteligente.
1: Olha, hoje, esta sexta-feira, introduziram-me um novo conceito que eu nem sabia que existia em Portugal. Achava que era lá só nos Estados Unidos, né? Que é coisas maluquices.
0: Uhum.
1: Eu hoje fui trabalhar para um hotel, fui lá servir às mesas, aconteceu-me. E eu digo, olha, dá para estacionar o carro? Sim, sim, nós temos estacionamento, é só ir ali para aquela porta. Eu entro com o carro e vejo aquilo, é um elevador.
0: Chique!
1: E eu, pronto, não é aqui. Começo a fazer marcha atrás e ele, não, venha, venha, é o elevador. E eu, elevador o quê? Tu é que vais para o elevador com o carro? Sou eu! Começa-me a dizer que aquilo é um elevador para o carro.
2: Sim.
1: Eu entrei no elevador com 10 centímetros mais ou menos de cada lado, era pequeníssimo. E aquilo fazia todo um barulho, sabem quando as pessoas saltam nos elevadores?
0: Sim, odeio
1: que é horrível. Isso. Aquilo foi essa sensação, mas tipo.
0: Mas num carro.
1: Num carro.
0: Tem toneladas.
1: Aquilo dizia 53 pessoas é o máximo. O meu carro pesa menos do que 53 pessoas. Preciso menos, faz lá contas.
2: Pelos vistos. Então, 53 pessoas a pesarem, vá, 90 quilos?
1: Sim.
2: Vá, que vamos arredondar para 100.
1: Sim.
2: Ah, se calhar não. 530 quilos?
1: Aqui, desculpa.
2: Não, 1.300 quilos, 5 toneladas. Tá, não, deve dar.
3: Eu acho que sim também.
1: O meu carro custa não, pesa 5 toneladas.
3: Ah,
1: 4 toneladas.
3: Menos, eu acho
2: pesa
3: que sim.
2: Menos.
1: Pois é, aquilo dizia 4.000 quilos ou 53 pessoas. Eu fiquei ali um bocado na dúvida, não é? Porque se eu ir a 3 pessoas, eu acho que não é o peso do meu carro, mas pronto.
3: Mas de repente, tu para andares nesses elevadores, tens de saber o peso do teu carro.
1: Pois, eu fiquei chocada. Eu achava que o meu carro custava. Ai, lá eu estou com custo.
0: À partida, tu só podes ir para esses elevadores se deixarem, não é? Ou seja, há uma pessoa meio a controlar
1: sim.
0: E a pessoa deve ter mais ou menos noção.
2: Sim, mete
0: uma formação.
2: Sim, mete o dedo na boca e vai assim.
3: Aliás, tem uma formação. Citroën NC4 pesa 2 toneladas.
0: É a profissão dele, de certeza.
3: O X5 pesa 5.
0: Ele tem um Excel com todos os carros do mundo e diz as toneladas de cada um.
2: Olha, isto é muito mais giro do que aquilo que eu pensava que era. O que eu pensava que era mais giro, que era o senhor chegar e dizer, eu trato disso, eu levo o carro.
0: Ah, pois.
1: Não, eu também gostava.
0: Há uns que fazem, mas isto não é chique a esse ponto,
3: Mas isso é bastante claustrofóbico, ou não?
1: É super claustrofóbico e é assim, eu entrei e aquilo diz logo, desliga o motor, eu desliguei logo o motor. O meu carro é elétrico, portanto não havia problema. Manhã, não era ali fumarada. E depois é que me apercebi que eu também tinha que carregar no botão.
3: Saíste do carro?
1: Não dava, aquilo eram 10 centímetros de cada lado. Portanto, eu tive que andar bué para a frente. Olha, foi todo um conceito, por favor, digam-me que eu não sou a única, que eu não sabia que isto havia em Portugal. Muito menos que os carros pesavam menos de 4.000 quilos.
0: Pronto, 968-689-229, já a seguir vamos até música nova, lugar às novas.

0: muito bem-vindo ao Lugar às Novas. Eis que Prof Jam está de volta e acaba de lançar a primeira música do seu sexto álbum, LSD. E atenção, nada temas, significa Love Songs Die, não é outra coisa. Sai daqui a 7 dias, é já na próxima semana. E esta primeira música chama-se Sozinho.
1: E apesar de ter avisado em cima da hora, se fores fã de verdade, Prof Jam, já estavas à espera desta notícia há 6 anos. Sozinho vem acompanhado de um videoclipe ao nível de cinema e ainda uma letra com referências às duas queens, Rihanna and Beyoncé.
0: E tem uma vibe completamente diferente à de Prof Jam, vale a pena ouvires. É Sozinho na Mega Hits.

0: Passam 7 minutos das 4h30, vamos ao Cronicamente Online, um momento de rádio para quem quer ter o proveito de estar online sem a fama de andar por lá.
1: As filas para o controle do passaporte no aeroporto de Lisboa estão a ficar tão preocupantes que até a Ryanair publicou um meme a gozar connosco no seu Instagram oficial. Bem, já somos alvo de chacota internacional. Mostra uma foto de um senhor a entrar na fila, ainda jovem, e a sair, já com rugas e cabelo branco. Ainda disseram que demora mais tempo a fila do que a viagem de avião. Este era o sinal que Portugal precisava para tratar deste problema. Obrigada.
0: Também está na hora de falar do Elefante na Sala, que é o novo álbum de Richie Campbell, Elephant in the Room. Acabou de ser anunciado para dia 29 de maio. Richie Campbell quis entrar no nosso ranking do marketing e usou um comentário de um suposto hater que gozava com o seu estilo de música, tendo em conta que ele é um Beto de Oeiras. Decidiu abordar esse mesmo tema neste álbum, Elephant in the Room.
1: Muito ansiosos para ouvir música nova de Richie Campbell. Dua Lipa andava desaparecida do mundo da música, deve estar demasiado ocupada a preparar o seu casamento e a tirar cafés. Não é? Agora que tem um novo cargo na Nespresso. Mas marcou o seu regresso ontem num concerto do Tame Impala, onde subiu a palco para cantar Houdini. Com isso, ainda postou umas fotografias no estúdio, que significa que teremos música nova em breve.
0: Já a seguir temos dinheiro para te dar no grandioso jogo da mala. Fica desse lado.

0: paleta que tu podes ter muito em breve é surreal, nem dá para contar.
1: Dá mais ou menos, podes tentar fazer as contas. 32.999 euros. Quantos blocos de notas violetas?
0: Queria te ver a contar, 32.999 euros.
1: Eu não consigo, mas os nossos ouvintes são muito inteligentes, Madalena, e ótimos a matemática, e vão conseguir chegar a esse número. Mas neste momento, na verdade, só tens que decorar. 32.999 euros é o valor que está no grandioso jogo da mala da próxima quarta-feira.
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0: A partir das 5 da tarde temos mais coisas para oferecer também. Bilhetes para o Small Summer Fest. A chegar também Dominic Fike com White Kiss.
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0: São 5 da tarde em ponto. Vamos às Trend News nesta sexta-feira com Ana Paula Santos. Olá, Ana.
1: Olá, boa tarde. Miguel Arruda e a mulher vão a julgamento no caso do roubo das malas no aeroporto. A decisão instrutória do Tribunal de Instrução Criminal de Lisboa em relação à mulher do ex-deputado do Chega foi hoje conhecida. Segue para julgamento, acusada de receptação de objetos roubados. Já Miguel Arruda está acusado de 21 crimes de furto qualificado, 20 na forma consumada e 1 na forma tentada. Já circulam comboios na linha do Norte, isto depois do corte motivado pelo atropelamento mortal de um peregrino numa passagem de nível dos arredores de Coimbra. Fonte da CP adianta à Mega que há atrasos significativos, mas a circulação deverá ficar normalizada nas próximas horas. Antivírus, as autoridades espanholas dão conta de um caso suspeito em Alicante. Trata-se de uma mulher que esteve no mesmo voo que um doente que acabou por morrer em Joanesburgo após viajar no navio de cruzeiro. Cristiano Ronaldo perdeu 9 milhões de seguidores no Instagram nos últimos 2 dias. Messi também, um pouco menos, 6 milhões, os mesmos que Beyoncé ou Taylor Swift. Mas os comuns mortais também podem ter perdido seguidores em causa da limpeza geral de perfis inativos que a Meta levou a cabo esta semana. No caso de CR7, mesmo depois da limpeza, continua a ser a pessoa do mundo com mais seguidores, mais de 660 milhões.
0: Já foste ver os teus, Catarina?
2: Eu perdi, reparei, olha, tinha agora aqui um motivo.
0: Perdeste quantos?
2: De cerca de 1000.
0: Pronto, é à proporção.
2: Mas eu gosto destas limpezas. Mas...
0: Muito obrigada, Ana. Voltamos com mais Trend News a partir das 6.
2: Caso te apeteça despedir-te da chuva, aproveita este fim de semana para o fazer. Braga e Lisboa chegam aos 19 graus de máxima, Porto aos 17, Viseu aos 15, Aveiro e Coimbra aos 18, Évora 20 e Faro termina com 21 graus Celsius.
0: É já a seguir que vamos até à Escola Virgílio Ferreira, porque é lá que está Maria Petroneira.
2: Pois é, em Benfica que hoje demos bilhetes, temos 6 passes
0: para... Duplos.
2: 6 passes duplos de Small Summer Fest para te oferecer. Escola Virgílio Ferreira em Lisboa.

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1: Loner Johnny com Plutónio faz parte do novo álbum de Loner Johnny 94. E agora recebi informação há poucos minutos que afinal a Maria Petronilho não está na Virgílio Ferreira. Estás onde então, Maria?
2: Desviaram-se para onde? Explica-nos.
3: É verdade. Estou na secundária de Benfica, escola secundária de José Gomes Ferreira.
2: Muito
3: pronto.
2: Bem.
3: É igual, é a mesma coisa.
2: Como é que é a escola secundária?
3: José Gomes Ferreira, muito é o pé bem. Do Caricato, para quem gosta de contar a zona de Benfica.
1: Perfeitamente.
3: É muito, muito bom. Malta, é assim, isto vai ser muito fácil porque estamos a oferecer bilhetes para o Small Summer Fest. E é assim, eu acho que, não sei se vou apanhar muita malta aqui junto à escola com carro, não é? Portanto, ou vão para a estação de autocarros, ou estão aqui com os amigos no autocarro, à espera, no café. Portanto, isto as duas uma, ou seguem a Mega e ganham bilhetes para o Small Summer Fest, ou então não ganho. É assim.
2: Pronto.
3: Vou aqui. Olá, como é que vocês estão? Estamos em direto para a rádio. Estão bem? Juro-vos, olha, estou a interpelar assim à primeira vista. Vocês sabem o que é o Small Summer Fest?
4: Acho que sim, mais ou menos.
3: Já foste alguma vez ou não?
4: Não.
3: E gostavam de ganhar bilhetes à borda para o Small Summer Fest?
4: Não sei.
3: Não? É 3 e 4 de julho.
1: Aí estão a fazer muitas perguntas, Maria.
3: Olha, Trippie Redd, T-Rex, Chico da Tina. Tu queres ir ver o Chico da Tina?
5: Pode ser.
3: Como é que tu te chamas?
5: Miguel.
3: Miguel, tu sabes alguma música do Chico da Tina?
5: Não.
3: Ok. Então não queres bilhetes?
1: Maria, olha, fazemos assim.
5: Sempre
1: fazes
5: uma nova maneira de aprender novas músicas, não é?
3: Okay.
2: Pronto.
3: Olha, foi ótima resposta. O que é que fazemos, Madalena?
1: Ia dizer, para fazer assim um bom scouting de quem quer realmente bilhetes para o Small Summer Fest. Porque isso é que dá gozo.
3: Acabámos de chegar à escola.
1: Eu percebo, eu percebo.
3: Acabaram de sair das aulas. Estão aqui. O que é que esta maluca está a fazer?
1: Eu percebo perfeitamente. E por isso, olha, vamos passar a música e vais fazer aí um scouting, pode ser?
3: Está bem, ok. Mas tem que seguir a Mega nas redes.
1: Pronto, é isso. Tu é que fazes as regras. Pode ser?
3: Está bem.
1: Já lá vamos então. Primeiro, Empire State of Mind é um clássico de Alicia Keys e Jay-Z.

0: e a melhor música nova com Miley Cyrus, quando passam agora 17 minutos das 5 da tarde. Maria Petunilho, tu queres me dizer que agora já querem bilhetes? É isso?
1: Agora já querem bilhetes. Tadinhos. É que eu cheguei aqui do nada. Devem ter. Estão estafadinhos das
2: claro,
1: aulas, não
2: tu
1: é?
2: Chegas aí. Ah, querem a Chico da Tina T-Rex.
3: Moça Marfés, sabem o cartaz? Querem ver o cartaz?
1: É verdade, mas eu agora já tenho a Valéria, a Inês e o Miguel ao meu lado. São décimo ano de que. É curso? Não é curso que se
3: área.
1: É área.
3: Já nem sabes.
1: Ciências, ok. Hoje tiveram aulas, tiveram muitas aulas?
4: Não, precisamos de uma palestra.
1: Ah, por isso é que estão aí mesmo estafadinhos, não é? Ninguém atura palestras.
4: Não.
1: Pronto, Valéria, eu acho que vai ser muito mais divertido vocês irem ao Small Summer Fest, mas primeiro eu preciso saber se vocês cheguem a mega nas redes sociais e qual é o artista que vocês querem mais ver, agora que têm bilhetes, foram ver o cartaz, com calma, falámos de Spama Trincana, T-Rex, MC...
4: Ig, eu diria...
0: Igue, não é?
1: Okay. Como é que achas que é? É Ig?
4: Eu acho que é Ig, é assim que ele diz.
1: Ok, Valéria, já foste ver o MC Ig?
4: Já vi, gostava de ver outra vez.
1: Ok, então vamos a isso. Malta, têm os vossos telemóveis para ver se seguem a Mega nas redes sociais e assim ganham um passe duplo, ou seja, vocês podem levar os vossos amigos e vão à borla para o Small Summer Fest todos os dias. Miguel, qual é o artista que tu mais queres ver?
5: Quero ver o T-Rex.
1: T-Rex, já viste alguma vez?
5: Duas vezes.
1: Ok, o Miguel assim há bocadinho. Ei, deixa-me aqui arrumar os Doritos que eu vou entrar na rádio, não é? Doritos não é a comida perfeita para depois de uma grande palestra aqui. Ok, vamos aqui. TikTok. Ok, Valéria segue. Inês, estás no Insta também dá? Segues no TikTok, perfeito. Miguel, está top. Meninas, olha, eu tenho um
0: passo para
1: toda a gente. Está dado. Então não é isto, seguem a Mega nas redes sociais.
0: Tu é que sabes, tu é que sabes. É fácil, está tudo bem.
1: Eu mando. Vocês não são as minhas
0: claro, obviamente. Tá, tens toda a razão.
1: Portanto, então, olha...
0: Diz, Maria.
1: Passos duplos para o Small Summer Fest. Quem é que vais levar, Valéria?
4: Acho que sou capaz de levar a minha melhor amiga.
1: Ok. Que não é a Inês?
4: Ui. Não sei.
0: Está a decidir ainda.
6: Não, ela tem a oportunidade de convidar outra pessoa.
1: É verdade. Inês, quem é que tu vais levar?
6: Se calhar um amigo meu.
1: Ok. E tu, Miguel?
7: O meu irmão, provavelmente.
1: Ah, ele gosta de T-Rex?
7: Gosta.
1: Ok, boa. Olha, estou muito feliz. Vão-se divertir e venham ter connosco. Nós vamos estar lá a fazer emissão no Small Summer Fest. Combinado?
4: Obrigada.
1: Combinado, meninas.
0: Maria, três bilhetes dados. Faltam três, certo?
1: Exatamente.
0: Três passos duplos. É isso mesmo. Já a seguir, Maria Petunilho vai continuar a dar. Estás onde, Maria? Só para relembrar quem está no carro.
1: Estou na Escola Secundária José Gomes Ferreira, em Benfica, Lisboa. Aqui
0: maravilha.
1: Junto ao Caricato.
0: Maravilha. Já voltamos a falar. A chegar, Bibi Rexha com New Religion.
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0: E a Maria Petronilho, temos mais bilhetes para oferecer para o Small Summer Fest?
1: Temos mais bilhetes, continuo na Escola Secundária José Gomes Ferreira, em Benfica. Temos passos duplos para o Small Summer Fest à Borla. Podes ir com os teus... Levas um amigo, vais à Borla, se quiseres ainda vais para o campismo e vai ser, na boa, dos melhores dois dias da tua vida, com histórias para contares às famílias, aos netos, aos filhos, ao que tu quiseres. Eu tenho alguém que parou o carro, estacionou o carro, fez-me sinal. Como é que tu te chamas?
2: Rita.
1: Rita, podes entrar no teu carro?
2: Claro.
1: Rita, diz-me, por favor, que estás a ouvir mega. Tu não me falhes, Rita. Ok, então aumenta lá um bocadinho, só para testarmos. Estão a ouvir, meninas?
3: Olá! Claro, ouvi-te.
2: Ok, já okay. Nos ouço.
1: Então já podemos baixar. Portanto, Rita, tu estás a ouvir mega, tu vais ganhar este passo duplo para o Small Summer Fest. Mas podemos fazer aqui um bocadinho de conversa. Como é que te chamas? Rita, claro, os estupidez. Estavas a caminho do quê? E a ouvir mega?
2: Estava a sair do trabalho, estava na rádio, ouvi a Maria, está em Benfica.
1: Lindo!
2: Estava a caminho do meu segundo trabalho, agora estou a ir para o outro trabalho, estou quase a entrar.
1: E que horas é que tu entras?
2: Às 5h30, mas não.
1: Oh,
4: está tudo bem, Maria, vale a pena!
2: Ninguém sabe.
1: Ok, vale a pena, ninguém sabe. O teu chefe não está a ouvir porque ele está a trabalhar, de certeza. O que é que tu fazes, Rita?
2: Eu sou professora.
1: Ah, de quê? De que idade?
2: Pá, do primeiro ao quarto, assim mesmo pequeninos.
1: Oh, então fofos. Rita, quem é que vais levar para a Small Summer Fest? Porque é um passo duplo.
2: Olha, estou a pensar... Ou vou levar a minha mãe, que ela agora entrou na reforma, tem bué de tempo.
1: Uau! Bem, a mãe para o Small Summer Fest é um ótimo plano.
2: Achas?
4: Sim.
2: Não sei.
1: Eu acho que sim, eu acho que ela vai gostar muito. Mas, quem é que, se não for a tua mãe, é quem?
2: Leva o meu namorado.
1: Ok. Perfeito. E quem é que vocês mais querem ver? Tanto a mãe como o namorado?
2: A minha mãe, acho que era uma descoberta, mas eu estou a pensar em T-Rex.
1: Ok.
2: O meu namorado... Pá, se não gostar, vai passar a gostar, porque olha, é o que é.
1: Pronto, vai ter que gostar T-Rex. Portanto, frontline T-Rex, agora que ganhaste este espaço duplo para o Small. Estavas a passar aqui na zona ou vieste de propósito?
2: Não, vim, dei um desviozinho de propósito.
1: Desvio de 5 minutos?
2: Sim, vai aí, uma coisinha assim. Dá para subir ali e chego rápido.
1: Agora chegas rápido. Rita, muito obrigada. Obrigada por ouvires a Mega também. E o passo duplo é todo teu. Vais com a mãe, com o namorado, com quem tu quiseres, para o Small Summer Fest à Borla. Obrigada e bom trabalho. 3 minutos, mas também 3 minutos atrasado. Não é nada,
5: isso não é nada.
1: Obrigada, Rita.
2: Obrigada.
1: Pronto, agora vou recolher os dados da Rita, está bem, meninas?
5: Ok,
4: tá bom.
5: Combinadíssimo.
1: Temos mais dois passos duplos para oferecer.
4: Bem, isto hoje são muitos.
1: Eu estou a sair da escola, estou a vê-los. Eu estou a vê-los a chegar.
4: Corre, Maria!
1: Os alunos estão a sair da escola.
5: Vai persegui-los, Maria.
1: Já
5: voltamos a falar. Até já. Maria Petronilho está a dar bilhetes para o Small Summer Fest para ti, que não és daqui de Lisboa. Compra em megahits.fm ou então, em breve.

0: É música nova de One Republic, Need Your Love, a 20 minutos das 6 da tarde. Maria, é agora que vais dar os últimos dois bilhetes?
1: Olha, é assim, eu pelo menos um passo duplo vou dar de certeza, porque a Fabiana, enquanto eu estava à conversa com a Rita, estacionou atrás com o carro parado e começou a apitar a dizer eu também quero. Portanto, já estive aqui a falar um bocadinho com a Fabiana, vou te pedir que destranques o carro. Muito obrigada, para eu entrar. Sabem que eu estou a fazer um estudo dos carros mais confortáveis do país. Portanto, eu estou dentro do carro da Fabiana neste preciso momento. Fabiana, como é que estás?
2: Estou ótima.
1: Estás ótima. A ouvir Mega, a Fabiana ouve Mega das 7 da manhã às 6 da tarde, malta.
0: Linda.
3: A toda a hora?
1: Lindo, a toda a hora, porque a Fabiana trabalha é TVDE. Como é que está a correr o dia de trabalho hoje?
2: Hoje, por acaso, o dia estava a ser uma porcaria, super fraco, e então eu também, como tenho tentado a semana toda e não tenho estado a conseguir, eu desisti, fechei as aplicações e vim voar para aqui.
1: Lindo! Olha, Fabiana, como estás a ouvir Mega, o passo duplo é tudo teu. Mas dizes-me, eu perguntei, ai, quem é que do cartaz tu mais queres ver? E a Fabiana respondeu-me, ai, eu acho que isto é mais para o meu namorado. Como é que se chama o teu namorado?
2: O Luís.
1: E ele quer ver muito quem?
2: O Chico da Tina.
1: Lindo. Podes ligar ao Luís, por favor. Fabiana. Luís?
4: Eu.
1: Olá, Luís. Olha, sabes que tens a melhor namorada do mundo?
4: Sei.
1: É que ela acabou de conseguir um passo duplo para vocês os dois irem ver Chico da Tina. Qual é que é a música favorita de Chico da Tina?
4: São várias, mas eu gosto das últimas que saíram.
1: As últimas que saíram são muito boas, não são? Vais frontline ou não?
4: Claro.
1: Pronto, olha, Fabiana, tu tiveste assim um dia um bocadinho mais calmo, mas terminas com um grande passo duplo para o Small Summer Fest. Vais levar o teu namorado, que está super, super feliz. Ele agora vai-te fazer o jantar ou não?
2: A gente ainda vai de viagem, portanto.
1: Ai, vão de viagem? Vão de viagem para onde?
2: Vamos ter com os amigos em Abrantes.
1: Epá! Olha, eu é que. Olha,
2: isto foi tipo um break no dia, só para vir aqui, porque agora é chegar a casa, pegar nas malas e arrancar.
3: Pronto, olha, okay, é para ir arrancar. Até Abrantes ouvir Chico da Tina, faz favor.
1: Vão ouvir Chico da Tina, de certeza. Vou só terminar com uma coisa, Fabiana. Sabes que eu estou muito triste, porque a quantidade de TV10 que eu apanho, mas nunca apanhei uma Fabiana. Eu estou muito triste. Achas normal?
2: Eu, infelizmente, tenho tido muitas reclamações, muitas queixas, que cada vez estamos piores neste setor, porque portugueses cada vez há menos.
1: Pois, não, eu queria era uma Fabiana todas as vezes que eu chamo um TVDE. Posso ficar com o teu número pessoal? Que assim, olha, ligo logo à Fabiana.
2: A minha era à vontade.
1: Olha, vamos ver no Small Summer Fest. Tens um passo duplo, é tudo teu, por estás a ouvir a Mega. Obrigada por ouvires e por nos fazeres também em companhia. E beijinhos para o Luís, beijinhos, Luís.
4: Beijinho.
1: Ai, o Luís estava a ouvir a conversa
3: ainda
1: toda.
3: Ainda ficou.
1: Está a ouvir tudo. E super feliz porque ganhou, também vai ver Chico da Tina.
0: Já voltamos então a falar, Maria, pode ser?
1: Ok.
0: E vais dar o último bilhete, o último passo duplo para Small Summer Fest.
3: É
0: Maria
3: correr.
0: Está em Benfica, portanto ainda tens a tua última oportunidade. Papillon, mais um a tocar agora na Mega Hits. Bom fim de semana. Desde

0: Boa sexta-feira, como é que é? Faltam 10 minutos para as 6 da tarde. Maria Petunilha, estou aqui que nem posso. Qual é o nome da última pessoa que vai ganhar um passe para o Small Summer Fest?
1: Começa com o Jota, adivinha lá.
2: É o Jorge.
0: João.
1: É o João, muito bem. O João vai ganhar um passe, porque obviamente já segue a Mega nas redes sociais. Já não vou estar aqui a pedir para não perder tempo. João, diz muito rápido. Estás aqui a estudar na Escola Secundária José Gomes Ferreira. O que é que estás a estudar?
3: Estou em Ciências e Tecnologia.
1: Estás a curtir?
3: Pá,
1: não.
3: Nem por isso.
1: Pronto, ok. Acho que vais curtir muito mais do Small Summer Fest, ou não?
3: Eu também acho. Eu acho mesmo que vou gostar disso.
1: Ok. Qual é o artista que tu mais queres ver?
3: É o Chico da Tina.
2: Grande Chico.
1: Estás a gostar das músicas novas dele?
3: Das novas, assim, não muito, mas aquelas bem antigas eu gosto, sim. Yeah.
1: Tu queres é que ele cante as antigas, então?
3: É as antigas.
2: Oh, eu queria que o João cantasse cantar-me... as antigas, pois.
1: Consegues cantar-me uma?
3: Consigo. Tem aquela do Ronaldo. Aquela, se ela é bonita.
1: É.
3: Se ela tem drip, tem bué, ouro, Viena e bolsa da Chloe, ou pulo Chanel, Valentina no pé. Eu nunca liguei muito à moda, mas tipo essa chinês deixou-na feliz. Já, tem essa.
2: Linda!
1: És o maior. Ouve, sabes que o Chico da Tina vai ver isto? Provavelmente o Chico da Tina vai-te levar ao palco. Como é que estás com essa informação?
3: Estou bastante contente. Sim, é uma vitória.
1: Olha, tu já viste algum concerto do Chico da Tina?
3: Já vi.
1: Sabes que aquilo é uma maluqueira, não é? Com os chouriços, com as sanitas. Se tu subisses ao palco, qual era a primeira coisa que tu ias pegar? Era a sanita?
3: Era, pá, provavelmente
1: era
3: um donut, sim, aqueles insufláveis.
1: Ok, lindo. O João, Chico da Tina, para ti que me estás a ouvir, o João quer subir ao palco e pegar num donut insuflável.
3: Um donut, é isso mesmo, é num donut insuflável.
1: Pronto, lindo. João, o passo duplo para o Small Summer Fest é teu, diz-me só no final quem é que vais levar.
3: Vou levar aqui o meu amigo, Santiago.
1: Santiago, és tu, Santiago? Podes agradecer ao João.
4: Obrigado, João.
1: Pronto, está feito. Meninas, está entregue. Passos duplos para o Small Summer Fest. À borla com a Mega, só tenhas que seguir as redes sociais ou estás a ouvir a Mega. Isto é super fácil.
2: Está feito. Olha, foi mais uma semana a dar bilhetes para todos os festivais da qual a Mega é a rádio oficial. Para a semana voltamos com mais.
0: Voltamos também contigo daqui a bocado. Pode ser a Maria, mas aqui em estúdio.
1: Opa! Estava também aqui na escola secundária.
0: Pronto, não. Vais ter que vir. Ainda não vais de fim de semana mais cedo. A partir das 6 da tarde, quero que estejas aqui. Pode ser. Tens. Quanto tempo é que demoras até aqui?
2: 10 minutos.
1: São 7 minutos.
0: Então, olha, tens que chegar às 6 em ponto.
1: Já vi aqui na aplicação.
0: São 5h53. Podes entrar no carro e vir aqui ter, pode ser?
1: Ok.
0: Até já, beijinho.
1: Vou correr.
0: Até já.
1: Beijinho.

0: Passam 2:06 PM, vamos mais uma vez às Trend News com Ana Paula Santos. Olá, Ana.
1: Olá, boa tarde. Um ciberataque afetou hoje mais de 9 mil instituições de ensino em todo o mundo. O ataque teve como alvo o software académico Canvas, utilizado nomeadamente em universidades e escolas dos Estados Unidos, do Canadá e da Austrália, e isto numa altura crucial de avaliações e exames. O ataque foi reivindicado pelo grupo Shiny Hunters, que terá pedido pagamento de resgates a algumas das universidades afetadas. Miguel Arruda e a mulher vão a julgamento no caso do roubo das malas no aeroporto. O ex-deputado do Chega responde por 21 crimes de furto qualificado, 20 na forma consumada e 1 na forma tentada, e a sua mulher está acusada de um crime de receptação de objetos roubados. Os lucros da Caixa Geral de Depósitos voltaram a subir. Nos primeiros 3 meses do ano, o Banco Público lucrou 397 milhões de euros, mais 4 milhões do que no mesmo período do ano passado. É um castigo milionário. O Real Madrid multou Ernesto Valverde e Tchouaméni, jogadores que se desentenderam, em 500 mil euros cada um. O uruguaio ainda não treina, depois de sofrer um traumatismo crânio-encefálico, e este é apenas um dos problemas com que se confronta, nesta altura, o balneário do Real Madrid.
0: Muito obrigada, Ana. Voltamos com mais Trend News às 7 da tarde. Até já.
2: Caso te apeteça despedir-te da chuva, aproveita, porque este fim de semana vais ter mais do que tempo para o fazer. A Norte, Braga e Lisboa com 19 graus de máximo, o Porto chega aos 17, Viseu aos 15, Aveiro e Coimbra aos 18, Évora aos 20, Faro aos 21 graus Celsius.
0: Bruno Mars agora com Risk It All.

0: Bom fim de semana, quando passam 8 minutos das 6 da tarde, já sabes que às quintas-feiras há novo Cala de Boca. Ontem não falámos disto, portanto hoje temos que falar, porque Miguel Queiroz esteve no Cala de Boca.
1: Madalena, és uma das jovens promessas no mundo da representação em Portugal e agora lá fora também. Sabemos que estás a ter aulas de francês, a trabalhar precisamente pela tua carreira internacional. Entre os próximos 3 projetos, qual deles é que tu não repetias? Hipótese A, Nós na Cabeça.
2: Okay.
1: Hipótese B,
0: quem é a Madalena sequer?
3: Desculpa lá.
2: Madalena Aragão.
3: Não,
2: ah,
3: ok.
2: Mas isto está errado. Atenção, a Madalena Costa não está no Cala de Boca. A Madalena Costa só clicou.
3: Não,
2: aqui.
3: A Madalena Aragão. Ah, ok. A Madalena Costa já.
2: Eu vou explicar
3: o que é que aconteceu. Não. Hoje é sexta-feira.
0: Eu vou explicar.
3: E eu não fiz uma coisa que devia ter feito, que era ouvir o áudio antes de passar. Então eu vi Cala de Boca, Miguel Queiroz.
2: Mas está nomeado como Miguel Queiroz.
3: Pois está. Alguém não fez bem o seu trabalho.
2: A culpa não é tua, minha amiga.
3: E eu também não fiz bem o meu trabalho. Francisco, queres dar uma coisa?
4: Acabo de chegar e percebo que sem mim vocês não são as mesmas.
3: Não sou mesmo.
4: Não se preocupem, vai tudo bem.
3: Eu já
4: bem.
3: Vou resolver este problema, já a seguir vamos ouvir um trecho deste Cala de Boca com Miguel Queiroz. São eles os vizinhos que lançam álbum quando?
2: Hoje!
3: Ah, é hoje, pois
2: já
3: mesmo.
2: Saiu, está já saiu.
3: É sexta-feira, é o dia em que saem os álbuns.
2: Claro.
3: Os vizinhos na Mega.
2: É vizinhos.

0: Boa sexta-feira com o Mega Hits. Nós já estamos tão mal habituadas que a Maria Betornilho virou-se para mim e disse assim: ah, será que o Francisco comprou cadernetas e cromos para nós?
1: E nós agora... vamos falar de cromos.
0: E tu não compraste, Francisco.
2: Oh, és ridículo. Aliás, nem sei porque é que estás aqui. E não estás nas compras.
1: Ele está a ganhar fogo, coitadinho.
0: Mas isto... falar. Atenção, que isto é um assunto porque está dificílimo de encontrar cadernetas do Mundial.
3: Isso vem antes, minha amiga. Isso vem antes.
0: Pois vem, nós começamos pelo antes.
3: O antes é. Eu, como grande fã de futebol, grande fã do Mundial, grande fã de competições internacionais, eu desde pequeno que sempre tive a oportunidade de fazer as cadernetas de cromos. Uma coisa, era sagrado o momento de pegar no cromo e colar para ficar direitinho. Porque o meu irmão colava aquilo tudo mal.
1: Olha, aqui o meu irmão também e eu era a única que punha alguma ordem naquela caderneta.
3: Ora, o que é que sucede? Sucede que eu tomei a decisão executiva de não fazer a caderneta de cromos este ano.
0: Porquê?
1: Então, fizeste há 4 anos.
3: Não, também não.
0: Portanto, já não faz para aí há 20 anos e está
1: claro,
0: a dizer...
1: desde não, que é criança que não, não faz.
3: Não, não é verdade.
0: Porquê? Porque é um ferrete, é óbvio que um ferrete não vai gastar dinheiro em saquetas.
3: Não, aqui há uma coisa importante que é preciso dizer, que é... Eu nunca acabei uma caderneta.
0: Pois claro.
3: Não acabei, não, mas isso são os meus pais também.
1: Não, mas é dificílimo acabar uma caderneta, porque às tantas chegas ao fim e estás a comprar saquetas para conseguir um cromo só.
0: Eu tinha meninos ricos que acabavam as saquetas.
1: Porque precisas ser menino rico.
3: Sim, e dá para pedir no final, dá para pedir à marca.
0: Panini.
3: À Panini.
1: Ah, dá.
3: Sim, faltam-me estes 30 cromos para acabar.
0: Eles fazem,
3: e eles mandam-te esses. Pronto, mas aqui só para dizer que é eu. Mas atenção, é que isto é muito dinheiro, porque saiu um artigo da Renascença.
0: Sim.
3: Do jornalista André Maia.
0: Uhum.
3: É Maia, acho eu.
0: Não sei.
3: É o André.
0: Beijinhos, André.
3: E o André foi fazer as contas e percebeu que uma caderneta custa entre 500 e 1500 euros.
1: Com as saquetas todas, com tudo.
3: Podem perceber que eu não tenho 1500 euros.
0: Ou seja, isso já contando com a média de saquetas que tu vais comprar e não vão ter nada em troca, certo?
3: Exatamente.
0: Não é só para completar.
3: Não, ou seja, para completar certinho é muito menos dinheiro.
0: Claro, só que não é possível.
3: Porque ele foi entrevistar o senhor da Panini que disse: ah não, isso com 200 euros está feito.
0: Aham.
3: Só que...
0: se eu souber, quais é que são as saquetas.
3: Exatamente, se tu tiveres certinho todos
0: claro.
3: Os cromos que precisas.
0: Óbvio.
3: Pronto, e o valor este ano aumentou 275%.
2: Porque é a subida dos preços. Geral.
1: É a lei da oferta e da procura.
2: É a inflação.
0: É a inflação.
1: Então, mais procura,
2: olha,
1: mais caro. Vou
2: usar este momento para duas coisas. Primeiro, se algum ouvinte souber onde é que ainda há cadernetas do Mundial da Panini à venda, que nos diga, se faz favor, especialmente em Lisboa, não é? 968-689-229. E segundo, Panini, por favor, o menino está triste. O menino não tem uma caderneta.
1: Estou curioso, que eu já não ouvia falar de cadernetas. Já não ouvi falar tanto de cadernetas, assim aqui é, há muitos anos.
2: Ele chora.
1: Assim que este ano está a virar
2: na sombra.
1: Vez.
3: Há dois anos não sentes no euro?
0: Eu acho que estás mais atenta a isso.
1: Ah, é?
0: Acho que sim. Não sei, não há razão para este ano estarmos tão consumistas.
1: Mas eu há dois anos não me lembro de ver nada sobre cadernetas. E agora já vi TikTok, já vi Instagram Reels.
0: Instagram Reels.
1: Já vi tudo.
0: 968-689-229, como é que está a tua relação com cadernetas?

0: Faltam 2 minutos para as 6:30. Acho que posso ter encontrado, não eu, mas os nossos ouvintes, a razão para aquilo que tu estavas a sentir, Catarina.
1: Sim.
0: Que se calhar até é bastante real. Aquela sensação de que, por exemplo, há 2 anos ou há 4 anos não havia tanto esta...
2: Não havia cadernetas.
1: Este burburinho de cadernetas.
3: Então, muito menos uma caderneta esgotada.
0: Temos aqui uma mensagem do Ruben Felipe, que não é a única atenção, que diz: este ano vai ser a última vez que podemos ter o prazer de ter um cromo como o do Cristiano Ronaldo, o melhor de sempre da história do futebol português.
1: Okay.
0: O maior artilheiro e líder da história da seleção portuguesa, detentor do recorde mundial de golos por seleções. E ainda a mensagem da Marisa a dizer: olá Mega, este ano o Mundial é especial porque é o último de muitas lendas do futebol, possivelmente o último Mundial de Ronaldo, Messi, Neymar, Modric e pronto, é isso.
4: Mas atenção,
3: o Messi já não ia deixar de jogar há não sei quantos anos.
2: E o Ronaldo também.
3: Já caiu o segundo que ele diz que deixa de jogar e agora joga outra vez.
4: Sim, na boa.
0: É um fiteiro.
4: Sim, enfim.
3: Dizem que é o melhor do mundo.
2: Mas Ronaldo vai jogar até aos 80.
4: Tenho só aqui dizer uma coisa, que é um bocadinho de vídeo-árbitro nessas afirmações, porque muitos achavam que já seria o do Qatar o último do Messi e do Ronaldo.
0: Pois.
4: Portanto, nessa altura também haveria...
0: Também, Francisco, não podias só dizer, dar razão a quem está a ouvir?
4: Olha, vou dar razão.
0: Pronto, obrigada. Pronto.
4: Razão aos nossos ouvintes.
0: Pronto.
4: Você ouve a Mega, você tem razão.
0: Sempre. Eles são os nossos clientes, nós temos de dar razão aos nossos clientes.
4: É mais clientes, são compinchas, são amigos, são verdadeiros.
0: Pronto.
2: Como são é que família, Madalena.
0: Como é que era a voz? Eu lembro-me de ter uma caderneta da Hello Kitty. Hoje paro para pensar e penso: será que há personagens suficientes da Hello Kitty para fazer uma caderneta
4: claro,
0: com 30 páginas?
3: Não era bem personagens,
0: mas era
3: roupa.
0: Roupa.
3: É isso.
0: Mas havia...

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0: Bom fim de semana com a Mega Kids. Francisco, há mais alguma informação que tu queiras acrescentar sobre o negócio das cadernetas do Mundial?
1: Quero. Vocês querem adivinhar quanto é que custa hoje em dia um cromo? Um cromo sozinho?
0: Não, mas isso não se compra
2: no
0: assim.
2: OLX?
1: Não, por acaso dá para comprar quando no final fazes a caderneta toda.
3: Okay. As trocas.
1: Mas ou seja, compras em saquetas a dividir pelo preço das saquetas?
0: Que são 20, não é?
1: Não, cada saqueta hoje em dia tem 7. Que é mais.
2: Ah, isso é pouco.
0: Não, eram 10 então.
1: Não, eram 5, assim, acho eu. Sim. Ou eram 5 ou 6 e passaram a ser 7.
3: Exatamente.
0: Ah, 20, que estupidez.
3: Eu diria 1,20€.
0: Por cada não. Por a saqueta é 1,5, não é?
1: Exatamente. Eu vou-vos dar aqui vou-vos dar um registro. Nos anos, em 1990, um cromo custava 2 cêntimos.
3: Ok.
1: Quanto é que custa hoje em dia?
0: Portanto, custa 45.
3: Claro, 70. Se é 1,5 a dividir por 7.
1: Na verdade, custa 21 cêntimos. É o dado que eu tenho aqui.
0: Ok, então é isso.
3: Nós, Madalena, somos ótimos.
0: Não, eu não fiz
2: 70 cêntimos.
0: Eu não fiz as contas pelo número de cromos, até porque eu não sei, afinal, são quantos cromos? Afinal?
1: São 7 cromos nas saquetas.
0: 7 cromos.
1: Foi uma inovação agora da Panini.
0: Aumentaram, não é?
1: Foi, nós estamos a pôr mais.
0: 2 extra. Pronto.
1: Exatamente.
0: Não sei se falou de muito, porque eu sinto que esses 2 extra vão acabar por ser repetidos. Eu gostava muito que, para quem está no carro e está neste momento a fazer uma caderneta do Mundial, se já conseguem perceber qual é que é aquele renegado que é tão repetido, tão repetido, tão repetido, que cada vez que o vem à frente é tipo, lá vem este outra vez.
1: Na de 2008 era Michael Owen e Yar Shavin.
3: Será que os jogadores ganham valor por isso?
1: Eles ganham os direitos, mas eu acho que é para as seleções.
0: Pois, não é para eles.
1: Que é uma das razões que o senhor da Panini diz que está mais caro este ano. Que é, este ano ficaram muito caros os direitos de...
0: E então teve que aumentar, coitadinho.
1: Mas já há aí polémicas, porque há alguns que parece que têm AI.
3: Editados com AI.
0: E olha, partilha connosco 968-689-229. Qual é que é aquele cromo desta caderneta do Mundial 2026 que está tão repetido, não consegues ver à frente?

0: Richie Campbell reservou o último dia da queima para si mesmo. Vai estar amanhã, assim como chutes e pontapés.
1: Está esgotado?
0: Não sei se está.
1: Está, que eu vi um post da Federação Académica do Porto. Esgotado.
0: Ai, está esgotadíssimo.
1: Ah, pois. Que ela sabe tudo sobre a queima das fitas do Porto. Hoje, Chico da Tina e veio, que vai ser uma grande noite. Já falámos tanto de Chico da Tina hoje e ontem.
2: É verdade.
0: Estamos sempre a falar de Chico da Tina.
2: Chico da Tina está trending.
3: Está
2: a lançar muita música, está a fazer muito concerto e o homem merece.
0: E por isso mesmo, ainda vais a tempo de comprar bilhetes para hoje.
1: Uhum.
0: Está escutado, Maria?
1: Não.
0: Não, só amanhã.
1: Há para aí mais 4 ou 5.
0: Ok, então olha, podes ser dos últimos a comprar bilhetes, portanto passa em megahits.fm. Temper City a chegar à Mega.
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0: Boa sexta-feira, como é que Hits passa? Um minuto das 7 da tarde, vamos às Trend News com Ana Paula Santos.
1: O Tribunal Constitucional voltou a declarar inconstitucional uma pena acessória de perda de nacionalidade. A decisão unânime foi anunciada na última hora, responde ao pedido de fiscalização preventiva do Partido Socialista, a alteração ao Código Penal. Assim, os juízes voltam a declarar que é inconstitucional esta pena acessória de perda de nacionalidade por violação dos princípios da igualdade e da proporcionalidade. O Papa defendeu esta tarde em Nápoles que é preciso trabalhar no combate à pobreza e à criminalidade, apelando a que a cidade se torne num exemplo de promoção da paz perante milhares de pessoas reunidas na Praça do Plebiscito. Leão XIV disse que a paz começa com cada um de nós. Leão XIV, que hoje celebra um ano de pontificado. Sim, mas os Globos de Ouro aceitam o uso de inteligência artificial na edição dos prémios em 2027, desde que os atores não sejam sintéticos. As novas regras foram hoje divulgadas. A IA e as tecnologias similares podem ser usadas como parte do processo de produção, mas não podem substituir as principais contribuições criativas do talento humano, ou seja, o próximo filme em que o já falecido Val Kilmer é protagonista não poderá ser admitido à próxima edição dos Globos de Ouro.
0: Muito obrigada, Ana. Voltamos com mais Trend News na segunda-feira. Bom fim de semana.
2: Vendo pelo lado positivo, deve ser o último fim de semana chuvoso dos próximos meses.
0: Espero que sim.
2: Norte, Braga com 19 graus de máxima para o teu sábado, Lisboa igual, Porto chega aos 17, Viseu aos 15, Aveiro e Coimbra aos 18, Évora aos 20 e Faro aos 21 graus Celsius.
3: Completa frase, nem que me pagassem.
0: Ai, nem que me pagassem.

0: Passam 10 minutos das 7 da tarde. Queremos que completes esta frase. É muito simples, é sexta-feira, não podes ter grandes estímulos. Por isso mesmo, nem que me pagassem, eu fazia tal coisa.
1: Exatamente, é só completar, é muito fácil. Nem que me pagassem, isto tudo porque eu hoje de manhã entrei num elevador de carros. Juro para nunca mais, aquilo foi horrível. Tremeu-se por todo lado, eu ia morrer.
0: Não te pagaram e entraste.
1: Como assim? A minha frase é, nem que me pagassem, eu voltava a entrar dentro do elevador de carros.
0: Ok, voltar, nunca digas nunca.
1: Pronto, e isto tudo, às 4 da tarde, eu contei esta história do elevador e comecei a dizer, pá, eu nem sequer sabia que o meu carro tinha menos de 4 mil quilos, exatamente.
0: Não
1: 4 mil quilos, mais ou menos o peso de 53 pessoas. Era o que dizia lá. Uhum. E os nossos ouvintes estão-me a cair em cima, porque eu não sabia que um carro tinha menos de 4 mil quilos.
0: Ninguém
2: eu também
0: sabia
2: não faço
0: aqui.
2: Ideia.
0: Ninguém
1: não, mas hoje sou o Sérgio Pinto.
3: Sérgio,
1: de onde?
3: Do Sérgio Porto. Pinto do Porto.
2: Olá.
3: É assim, a questão dos pesos dos carros tem a ver com as categorias. Categoria B é até 3.500 quilos. Não é? Se for mais que isso, já é um pesado.
2: Claro.
3: Não é?
1: Claro.
3: 3.500, é máximo 4 mil.
2: Exatamente.
3: Um ligeiro, passageiros, não é? É isso aí que está.
2: Bonito.
3: Se for preciso, mas se for mais pesado, é outra carta diferente. Há via, cia, dia, por aí fora, não é?
0: Claro.
3: É pesado depois, ou semi-pesado, e assim. Ah, boa tarde e bom trabalho.
0: Como é que tu não
2: Obrigada.
0: Sabias?
2: Obrigada, olha, mas boa explicação.
0: Como é que não sabias isto, Francisco?
4: Peço desculpa.
0: Como é que não mandaste este estádio mais cedo?
4: Sabem que eu... Estão a ver quando nós estamos a ouvir rádio, não fazemos rádio e dizemos, ei, estes locutores são muito burros.
0: Tu tens muitas dessas, não é?
1: É verdade.
4: Não,
2: conosco?
0: Não é contigo mesmo, é, mas é aqui
4: não,
0: no nosso dia-a-dia.
4: Não, porque eu ouço a Mega e todas as pessoas na Mega são super inteligentes.
0: Claro.
4: Mas a verdade é que eu sinto que fui esse locutor.
1: Por exemplo, um veículo longo tem mais de quantos metros?
2: 14 metros.
0: Não sei.
1: 12, porquê? Porque o veículo longo tem 12 metros. Quero agradecer ao meu professor da escola de condução.
0: E isso é real?
1: É real.
0: Não vão corrigir?
1: Um veículo longo tem 12 letras, um veículo longo tem mais de 12 metros.
0: Ah, é esse o truque.
1: Obrigada, Ramiro.
2: Boa. Um beijinho para o Ramiro.
0: Parabéns, Maria.

0: Falávamos de veículos longos, segundo a teoria de Maria Petronilho, que deve estar correta. Veículos longos têm mais de 12 metros, porque a palavra veículo longo tem 12 letras.
1: É sim, assim, Francisco, não é, Menos foi completamente tapadinho da boca. Desligaste-lhe o microfone porque ele queria que eu fizesse aqui uma coisa, uma macacada.
2: Um jogo de filtrar. Sabem que eu fui o campeão da minha
1: escola?
2: Claro,
1: claro,
3: não foste campeão, Francisco.
1: L-O-N-G-O.
4: Existia mesmo esse concurso? É que eu só via isso nos filmes.
2: A minha escola tinha um concurso de filtrar.
1: Claro, que ele é assim.
2: Tão querido. E eu, houve uma vez. Querem que eu conte a história?
1: Claro, papai, eu queria passar o áudio da Maggie.
2: Eu sou rápido. Eu fiz a minha prova e aquilo demorou muito mais tempo do que era suposto. E eu ia ter aula no conservatório e disse à professora: professora, eu acho que vou ter que ir embora mais cedo. E ela: como é que vais ter que ir embora se tu és o primeiro prémio? E eu:
4: as tuas piadas secas.
0: Mas calma, isso foi super anticlimático, Francisco. Dizer que tu és o vencedor dessa forma. Não podes ir embora, tu és o primeiro prémio.
2: Mas ela disse isso para toda a gente.
0: Ah, pronto. Mas
1: foi aí que o teu ex subiu, não é?
2: Não, reparem, vocês estão sempre a dizer que eu devia ter mais confiança. Depois, quando eu tenho um bocadinho de confiança, vocês mandam-me para baixo.
1: Claro, e tu, vai para baixo da mesa do estúdio.
2: Ok, imediatamente. Então vamos, eu vou para baixo enquanto pôs o áudio.
1: A Maggie, fala connosco.
5: Bem, é assim, exatamente. O senhor tinha razão, cada um com a sua letra. Por exemplo, o autocarro tem a letra D. Okay. Eu no caminhão é a letra C, que mais cheia é, porque é caminhão mais reboque. O meu, neste caso, tem 16 metros, pode ter 18, e há uns que até vão até 25, 30, dependendo das cargas e assim. Prontos, é isso, continuam com o meu trabalho.
1: Maggie, eu gostava que tu dissesses muito para onde é que estás a ir, essa viagem.
0: Francisco,
1: longa.
0: Já podes sair. Já podes sair.
1: Não, continua debaixo da mesa.
0: Já podes sair, por favor.
2: Ok, já voltei.
0: Pronto.
2: Aqui estou.
0: O que é que tu querias com isto?
2: Eu gosto muito da Maggie, é uma das minhas pessoas preferidas da humanidade.
1: Podes desejar boa viagem, que ela está a conduzir.
2: Boa viagem, vai em segurança e não passes o limite de velocidade.
0: E vais, também com música nova, Neni, a chegares.
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0: Já estamos muito atrasados. Passam 6 minutos das 7h30 e sabemos que é a hora certa que temos que dar música nova aos nossos ouvintes. Portanto, sem mais demoras, Prof. Jam acaba de lançar a primeira música do seu 6º álbum, LSD. E não é o LSD que tu estás a pensar. Significa Love Songs Die, que sai daqui a 7 dias, próxima sexta-feira, e chama-se Sozinha este primeiro single.
1: E apesar de ter avisado em cima da hora, se fores fã de verdade de Prof. Jam, já estavas à espera desta notícia há mais de 6 anos, desde o lançamento de Hey, que acabou por nem fazer parte de LSD.
2: Esta Sozinha vem acompanhada de um videoclipe ao nível de cinema e ainda uma letra com referências a Rihanna e Beyoncé. Portanto, isto está para todos os gostos e Catarina Maia, então, está maluca.
3: Dia 15 de maio vai ser um grande dia para os fãs de hip-hop, vão estar muito ocupados porque vão ter de ouvir álbum novo de Prof. Jam e de Drake ao mesmo tempo.
2: O que é o Drake ao lado do Prof?
0: Quem é o Drake na fila do pão, não é?
1: Olha, Bárbara Tinoco também lança álbum neste dia.
3: Para os fãs de
0: Prof. Jam com Sozinho na Mega.

0: eu sei que tu estás muito contente, porque todos os caminhos hoje vão dar a um único sítio, e é ao concerto deste grande, deste único, deste homem.
1: É o Chico! Chico!
2: Eu,
1: da Tina!
0: É o da Tina!
1: Pode-se juntar, Francisco!

0: É ele, é o único Chico da Tina que hoje sobe ao palco da Queima das Fitas do Porto.
1: Eu amo mulheres, uma vez é mulher, sem mulheres eu não durmo. Ouviram?
2: Mas é a mulher dele, que o Chico da Tina é fiel.
1: Não, e depois ele diz, não sei quantos, todos nós viemos de uma mulher ao mundo.
3: É verdade, isso é antes.
1: Vai chamar a mãe ao palco.
2: Moda às mulheres.
3: Eu gosto do sentimento cristão que o Chico da Tina diz, eu sou grande no amor.
4: É? Então acho que ias ouvir a música toda. Se calhar retiravas o que estás a dizer.
2: Essas dias do Veigo também.
1: Pois, pois é, Catarina, tu não é só o Chico da Tina.
2: Também tem um sentimento muito cristão.
3: Talvez você precise de mim. Vamos ao próximo.
2: Quero ver as suas habilidades, cristã.
3: O quê?
1: Pois!
3: Oh, véio, não faças isso. Não, sai, véio.
4: Também está

0: Acham que eu consigo falar com o Veiga assim, hoje para lhe pôr algum juízo na cabeça?
1: O quê? Não percebi, Francisco.
0: Acham que eu consigo falar com o Veiga hoje para lhe pôr algum juízo na cabeça?
1: Eu acho que sim.
2: Eu acho que sim, okay. Francisco.
1: És capaz de conseguir. Tu és um homem convincente.
2: Mas podes só dizer tipo uma frase, mas brasileiro. Ok? Porque senão o Veiga não vai perceber.
0: Ok. Estão preparadas?
2: Sim.
3: E aí, Veiga, como é que você está? Tudo bem?
2: Porquê é que estás a falar assim?
3: É cafajeste. É assim que eles falam na novela da Globo.
1: Pai, está descontroladíssimo. Peço imensa desculpa. Bom fim. 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

0: 8 da noite com a Mega Hits, mais uma noite em direto da Câmara das Fitas do Porto, sétima e penúltima a vida. Estou a ficar nostálgica.
1: Eu também, mas hoje uma noite muito especial e a primeira noite a esgotar deste cartaz, aliás, portanto temos a certeza que vai ser incrível.
0: Temos Veig, também Chico da Tina, mas primeiro Harry Styles para agora, American Girls.

0: Música portuguesa com Loner Johnny, chama-se Predestinado, e nós estamos predestinados a ficar aqui até ao fim, até à última noite.
1: Mesmo.
0: E está quase a terminar,
1: está quase. Eu estou muito triste, na verdade, porque eu até achei que ia chegar a esta altura do campeonato e já ia estar bem cansado e não ia aguentar mais. Antes, pelo contrário, eu sinto a ficar com cada vez mais energia.
0: Não, mas eu estou também estás com energia, porque sabes perfeitamente que a equipa da Mega está a caminho neste preciso momento da queima das fitas,
1: okay,
0: do Porto.
1: Ok, é verdade.
0: E se isto não é um sinal que este é um evento inacreditável, grande parte da equipa da Mega estar a caminho do Porto, de Lisboa para o Porto.
1: Vem de propósito a capital.
0: Para ver a penúltima noite e a última da queima das fitas do Porto, se isto não é um sinal que isto é um grande evento, então não sei o que é que pode ser.
1: Temos um grande dia com o palco principal, temos Chico da Tina, o rei da cidade do Porto, até porque a música dele, Última Dança, foi a música adotada pelos adeptos do Futebol Clube do Porto. Portanto, eu sinto que isto hoje vai ser aqui uma celebração coletiva. E temos ainda Veig, um dos maiores nomes do trap e rap brasileiro, também que vem até à cidade invicta.
0: Mas atenção, primeiro do que isto tudo, temos o vencedor do concurso de DJs, de seu nome, Gui Manassa. Portanto, tu vais começar a aquecer logo às 9h45, às 11h Chico da Tina, e à meia-noite e meia Veig. Isto hoje é para ser daqui às 6 da manhã, estou mesmo a ver.
1: E o melhor disto tudo, Matilde, é que a festa não fica só pelo palco principal, fica também pelo palco secundário, palco Martini. Eu estou muito entusiasmado porque vamos ver Zigarro ao vivo, que é um ícone da música daqui da cidade do Porto e vai trazer muitos bangers.
0: Qual é o banger que toda a gente gosta?
1: Ainda não andava, já andava de ski mask.
0: Não quero uma Barbie,
1: eu quero uma Bratz.
0: Pronto, eu melhor... não se pode dizer mais porque tem todas as neiras.
1: Podes dizer mais um bocadinho, mas se calhar não é melhor não.
0: Por falar nisso, será que a malta do recinto aqui da cidade do Porto é mais Team Barbie ou Team Bratz?
1: Oh, excelente pergunta. Eu acho que a seguir devíamos tentar descobrir, fazer aqui um balanço, até porque já temos muitas pessoas aqui na frontline também a guardar o seu lugar para ver o Veig. E eu já me vou meter lá no meio também.
0: E quem não está é porque está no baile de gala que está a acontecer neste preciso momento, neste caso na Casa dos Arcos. Mas lá está, temos uma grande noite pela frente, mas já a seguir vamos então falar com as pessoas que já estão na frontline para ver o Veig à meia-noite e meia, aliás.
1: Exatamente.
0: Ou bem, na volta até, estão aqui para ver Gui Manassa.
1: Ou ainda para ver também Chico da Tina,
0: é
1: que vai
0: verdade,
1: começar a aquecer, e já dá para ver os insufláveis ali ao fundo do palco.
0: É verdade, sim senhora. Primeiro a Sabrina Carpenter para ouvir, chama-se Man Child.

0: Chama-se Homewrecker, é o Somber na Mega Hits. Penúltima noite da Cama das Fitas do Porto. Comigo, Matheus Pratis, é vida até à meia-noite. E com muita coisa a acontecer, temos imensa gente já encostadinhos à grade para ver Vague, ou se calhar até Chico da Tina, ou o vencedor do concurso de DJs que vai atuar também esta noite. Mas Zé, nada, ninguém melhor do que tu para me responderes esta pergunta.
1: É verdade, Matilde, na verdade eu menti-te. Eu fiz aqui uma pausa estratégica e vim ao centro de hidratação oficial aqui do recinto, porque eu preciso primeiro de hidratar-me um bocadinho para falar com as pessoas também. Estou aqui com dois rapazes. Como é que vocês se chamam, maltinha?
2: Afonso.
3: Diogo.
1: Vocês vieram só hoje para ver o Vague ou já andaram por aqui pela câmara nos outros dias?
2: Já andamos, vim segunda e terça e agora vim ver o Chico da Tina mais, não?
1: O Chico da Tina mais, a sério? E tu, vieste pelo Vague ou pelo Chico da Tina?
3: Também pelo Chico da Tina e pelo Isaac e o Zigarro no palco secundário.
1: Claramente, um concerto muito esperado também ao longo desta semana. Maltinha, então Chico da Tina, que é o rei do bailarico, o rei dos arraiais, qual é que acham que é a música que a malta aqui do Porto vai gostar mais de ouvir?
2: Ponte Fina.
3: Ponte Fina, um clássico. Também tem aquela nova do Última Dança.
1: A Última Dança, até porque foi adotada pelos adeptos aqui do Futebol Clube do Porto. Vocês são do Porto ou não é por isso?
3: Eu sou do Porto, sim.
1: És do Porto, mas do Porto Cidade ou Porto Futebol?
3: Dos dois.
1: Ah, muito bem. Então de certeza que vais cantar também muito alto. Então e de Cigarro? Zigarro, aliás, não é Cigarro, Zigarro. Qual é a música que tu mais queres ouvir? Sabes assim alguma de cor?
3: Calipo Cerveja, obviamente, o hino nacional deles. Mas depois tens tantas. Deep Fashion, Unhas Pintadas...
1: São ícones aqui da cidade também. Maltinha, diga-me uma coisa, como é que se faz para aguentar ao longo da tarde inteira? Porque os concertos vão começar mais tarde, então o Zigarro vai começar às 8 da manhã. Como é que se aguenta estas horas todas aqui no Queimódromo?
2: É shots. Shots até não dar mais e depois quando caímos para o lado já não dá mais.
1: Pronto, e depois vão ali para a bancada e ficam agarrados à grade e está tudo bem. Então olha, malta, continuem na vossa hidratação. O meu conselho de amiga, não comecem já pelos shots, ok? E comprem uma aguinha também para o intervalo, pode ser? Até já, divirtam-se. Matilde, agora sim que estou um bocadinho mais hidratado, vou ter com as pessoas que te prometi, ok?
0: É verdade, as pessoas que estão na grade à espera do Vague. E mais, já a seguir revelamos também a palavra passe do Rock in Rio Lisboa.
1: Oh,
0: ou melhor,
1: yes.
0: A palavra passa para ganhar os bilhetes para o Rock in Rio Lisboa, assim é que é. Primeiro, até se fez silêncio. Estava à espera de uma resposta.
1: Ah, tu querias que... Eu pensava que não íamos revelar já. Eu
0: não,
1: estava
0: não.
1: A deixar para ti.
0: E não vamos revelar, mas esperava o entusiasmo. Mas o entusiasmo está já a seguir.
1: Matilde, estou entusiasmado.
0: One More Time agora, Daft Punk na Mega.

0: Música portuguesa com Bárbara Bandeira. E atenção, é isso mesmo que vamos ter em destaque também hoje na Queima das Fitas do Porto. Chico de Tina vai atuar também, Veig, primeiríssimamente de tudo isso. Eu nem sei se isto é uma palavra, mas passa a ser no dicionário da Matilde. Vamos ter o vencedor do concurso de DJs a atuar e a aquecer a malta a partir das 9h45. Mas eu acho que vale a pena ir até à frontline. Nós temos... Estas grades estão cheias de pessoas. Eu imagino a quantidade de horas que estas pessoas não ficaram por cá. E precisamente por isso há que ir até à grade e falar com Zé Vida. Zé Vida, já tens fãs contigo?
1: Já tenho fãs, já tenho amigos. Já estou aqui na grade a guardar o meu lugar para o concerto logo à noite, porque me infiltrei aqui num grupo. Olá meninas, como é que se chamam?
2: Cátia.
3: Beatriz.
1: Vocês vieram de onde? São daqui do Porto?
2: Vila do Conde.
1: Vila do Conde, e tu também?
2: Bem.
1: E vieram aqui para esta hora só para guardar o lugar para o concerto de quem?
2: Do Veig.
1: Ah, muito bem. Já tinham visto o Veig ao vivo alguma vez ou ainda não?
2: Ainda não.
1: Ui, então...
2: No Sotrep, mas não tive a possibilidade.
1: Ok, então isto vai ser assim uma grande estreia, por isso vocês queriam o melhor lugar possível aqui na plateia para ver o concerto. Então qual é que é a música que não pode faltar nesta setlist, já que vocês querem tanto ver o Veig?
2: Odeio a cara, mas adoro a bunda. É a melhor música de sempre.
1: Ai, eu não sei se conheço essa. Como é que é?
2: Ai, de cabeça, isto é horrível.
1: Ele se começar a cantar, tu sabes como é que é.
2: Trabalhar agora, portanto, isto é complicado.
1: Ai, tu vieste direto do teu trabalho para aqui?
2: Sim, exatamente.
1: Então como é que tu vais fazer para jantar, para ir à casa de banho?
2: Passei ali na maravilhosa zona de restauração que a FAP conseguiu por ali, é espetacular, e comemos qualquer coisa. Casa de banho, isto agora é só no fim do concerto, lá por volta das 2 da manhã.
1: Ah, ok, então vieram de fralda, provavelmente, ou não?
2: Não, mas a gente aguenta só para ver o Veig.
1: Estou a brincar. E para ti, Beatriz, qual é que é a música que não pode faltar neste concerto?
3: Aquela.
1: É também. Oh pai, mas assim é injusto para mim.
2: Nós somos primas.
1: Ah, vieram em família. E tens uma... Ah, não, pensava que era uma tatuagem do Veig.
2: Não, não, ainda não.
1: Ah, mas querias fazer?
2: Quero.
1: Se ele tivesse um autógrafo, tatuavas na pele?
2: Tatuava.
1: Onde?
2: Em qualquer lado. Ele devia pedir.

0: que é igual a uma música do Veigo. Têm assim algum palpite?
1: Ai, eu sei.
2: Ah, mas não se pode dizer.
0: Ah, pois não, não podemos dizer.
2: Não se pode dizer. Portanto, para ti que queres ganhar bilhetes para o Rock in Rio Lisboa, vens até ao nosso estúdio e respondes esta pergunta.
0: Eu vou-vos deixar pensar, meninas. Pode ser? E já cá volto.
2: Exatamente.
0: Perfeito.
2: Qual é a marca de sapatos que traduzida é uma música do Veigo? Vem até ao estúdio da Mega Hits e consegue um bilhete para o Rock in Rio Lisboa. Primeiro, Niall Horan com esta Dinner Party. Ele está a preparar novo álbum. E por falar em novos álbuns, hoje tivemos muitas estreias. Às sexta-feira é sempre dia de música nova, portanto, já a seguir fazemos um apanhado daquilo que podes ouvir este fim de semana. Boa sexta-feira com o Mega Hits. Dinner Party agora é o Niall Horan.

0: Vir hoje, esta noite, na Queima das Fitas do Porto, é o Veigo na Mega Hits. Já temos, no fundo, a frontline cheia de pessoas à espera para ver o Veigo, mas também Chico da Tina, o vencedor do concurso de DJs, assim é que vai aquecer a malta a partir das 9h45, aliás. Mas primeiro, para ti que estás no carro, vamos atualizar-te das coisas que se passam no mundo e na internet.
1: Olha, Matilde, eu começo já a portar uma novidade que eu queria, na verdade, até a fofocar um bocadinho contigo.
0: Ok.
1: Que é, tu viste que a Sabrina Carpenter e o Bad Bunny foram vistos a sair juntos.
0: Oh meu Deus, ouvi!
1: Da festa da Met Gala.
0: Ai, olha, tu, eu nem sei.
1: É que isto era uma das nossas apostas de casalão.
0: Das nossas e da internet inteira. Portanto, eu acho que faz todo o sentido e, por favor, que venham mais.
1: Não, mais confirmações. De que isto possa ou não ser real. Falamos também sobre outra grande estrela de Hollywood, Miley Cyrus, vai ganhar a sua própria estrela no Passeio da Fama.
0: Pelo menos é o que dizem. No dia 22 de maio, à partida acontecerá.
1: Pai, é merecido ou não?
0: É merecido e já vem tarde.
1: Vem
0: bem tarde.
1: É como o Grammy que chegou muitos anos depois e não fazia sentido nenhum.
0: Exatamente. Por falar em artistas musicais, parece que Rosalía vai dar um concerto gratuito em Sevilha. Como assim?
1: Pois é, porque acho que há umas cerimónias a acontecer pela cidade e toda a Espanha está a caminho da cidade de Sevilha e a Rosalía não é exceção e por isso vai dar um concerto gratuito ao ar livre.
0: Ah.
1: E quem quiser ter um cheirinho de como será então a Lux Tour pode ver este concerto de forma completamente gratuita.
0: E em nada tem a ver com a Feira de Sevilha, porque entretanto houve uma cena.
1: Sim.
0: Toda a gente estava na Feira de Sevilha, pois, todos os portugueses.
1: É como o Rio de Janeiro, eu acho que agora as sevilhanas, a Féria de Sevilha virou um novo Carnaval do Rio.
0: Exato.
1: Mas
0: há muitas novidades também portuguesas. Temos novo álbum de João Maia Ferreira, a.k.a. Benji Price, Consumir Preferencialmente Antes do Apocalipse, é assim o nome. Tivemos também Prof Jam a anunciar oficialmente LSD, Love Song Never Dies. Não. Love Songs Die.
1: Exatamente. Acho que é mais assim.
0: Exatamente. E ainda Richie Campbell, que anunciou álbum
1: Elephant in the Room. Está cá fora muito em breve. Eu estou muito ansioso. E segundo ele, vai ser o álbum em que ele vai explicar a sua relação com a Jamaica e com o sotaque jamaicano.
0: Estou ansiosa também para saber tudo isto. Também estou ansiosa para ouvir esta Timbaland. Chama-se The Way I Are. É um clássico na Mega Hits. Faz boa viagem nesta sexta-feira à noite que faz o teu pré com a Matilde José.
1: Oh yeah!
0: Parecia mesmo. Mentira, mas é esta sexta-feira. Portanto, caso não venhas até à Queima do Porto, diz-nos.
1: Fica a ouvir, porque nós fazemos a festa contigo desse lado até à meia-noite.
0: Bom fim de semana.

0: Noah Kahan, Maggie Hughes, boa sexta-feira e bom fim de semana neste que é mais um dia em direto da Queima das Fitas do Porto.
1: E em que estamos a dar bilhetes para o Rock in Rio Lisboa e a palavra passe de hoje é uma marca de calçado que, em inglês, é o nome de uma música do Veio.
0: Ora bem, quebra-cabeças, fica desse lado. Já a seguir, há Rosé e Bruno Mars para ouvires.
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0: Mega Hits e a melhor música nova, agora que o relógio já bate às 9 da noite. Eu, Matilde Prato, Isto é Vida, estamos por aqui até à meia-noite, com muita coisa a acontecer. Noite de Chico da Tina, Vague, ainda o vencedor do concurso de DJs, mas há um palco secundário que vai-nos pôr a andar por aí.
1: Vai-nos pôr a andar por aí porque Zigarro, um dos ícones do Distrito do Porto, tem uma lenga-lenga que nós ficamos muito curiosos. Não quero uma Barbie, eu quero uma Bratz. E por isso mesmo, já a seguir, vamos descobrir o que é que o Porto quer, se quer uma Barbie ou se quer uma Bratz.
0: E independentemente do que isto quer dizer.
1: Exatamente, cada faz a sua própria interpretação. Exatamente. Nós só fazemos a pergunta.
0: Para ti que estás a caminho de um jantar com amigos e não tiveste a oportunidade de vir até à Câmara das Fitas do Porto, mantém-te connosco, porque já sabes, à sexta-feira faz o teu pré com a Matilde e o Zé. Siga na Spyro, na Mega Hits. Esta chama-se The Visitor. É mais música nova.

0: Mega Hits com DJ Dava e Plutónio. Atenção, que Plutónio deu um grande concerto o ano passado aqui na Queima das Fitas do Porto, que é onde nós estamos neste penúltimo dia. Eu acho que antes de irmos ao cartaz, vamos àquilo que aconteceu há instantes e precisamente por isso passo a palavra.
1: E é sobre um cartaz também, mas é um cartaz que me vieram trazer aqui a estúdio que eu não estava nada à espera. Eu estou com duas meninas que estavam lá embaixo e começaram a apontar um cartaz para dentro do estúdio que era a minha cara.
0: Oh meu Deus!
1: A dizer I love Zé. Zé, na verdade, não diz I love Zé, diz I love, e depois tem fotos minhas rodeadas de corações.
0: Como é que te sentes por ser uma estrela?
1: Primeiro quero perceber porque é que isto aconteceu. Maltinha, apresentem-se, qual é o vosso nome?
2: Mariana.
3: Inês.
1: Mariana e Inês, primeiro, vocês são malucas da cabeça.
0: Não, Mariana, expliquem-nos o porquê deste cartaz.
3: Nós somos muito fãs.
1: De quem? De mim?
3: Sim.
1: Mas eu não sou artista, meninas.
0: Não. E porquê que vocês se lembraram de fazer esta colagem? Eram boas no Art Attack?
1: Em RBT. Ou nem por isso?
0: Eu acho que a ausência de resposta diz tudo. Éramos mais ou menos.
1: Era mais ou menos. Mas olhem, isto está muito bonito. Eu estou muito agradecido. Eu sinto-me pela primeira vez uma estrela de rock.
3: Obrigada,
1: à vossa pala. Portanto...
3: Nós temos um bingo da Queima.
1: Ai, tem?
0: Ah,
1: sim. E o que é que diz o vosso bingo?
3: Tinha a tirar uma foto com o famoso.
1: Eu sou famoso. Fui o famoso mais querido que vocês conheceram no recinto.
3: Sim, exatamente.
1: Yes. Sou famoso e sou simpático. Toma lá, Matilde. Bem feita.
0: Olha, e por falar em famosos, vamos ter um grande famoso no palco secundário de hoje. O Zigarro, que é o protagonista de uma música do TikTok, que, enfim...
1: Não quero uma Barbie, eu quero uma Brat.
0: Sim,
1: por isso
0: isto.
1: Mesmo. Meninas, vocês são daqui do Porto ou só estão a estar cá?
3: Eu sou do Porto.
1: Pronto.
3: Eu estou a estar cá, mas não sou de cá.
1: Mas têm conhecimento suficiente para responder esta pergunta.
0: País.
1: Exatamente.
0: Sim.
1: Acham que aqui no Porto e no norte do país, as pessoas são mais Brats ou mais Barbie? Ou querem mais Brats ou querem mais Barbies?
3: Eu acho que são mais Brats.
2: Também acho.
0: Justifica essa resposta. Bem.
1: Precisamos de justificação.
3: São mais babies.
1: Ah, ok. A malta de Lisboa é mais betinha.
3: É. Não tenho medo de ser quem são também.
1: Exatamente. Isso. Aqui no Norte tem personalidade, que é como as Bratz, não é?
0: Vamos a continuar a querer saber estas respostas. Portanto, já a seguir, Zé Vida, vais andar pelo recinto.
1: Oh,
0: a perguntar,
1: yes,
0: então, se as pessoas do Norte são mais Barbie ou Bratz. O que quer que este cara diga.
1: Cada um interpreta à sua maneira.
0: Exatamente. Já a seguir, na Mega Hits, para ti que nos ouves no teu carro, mais de 90 minutos de música sem parar, arrancam com o Gel Faz. Boa viagem, boa sexta-feira.
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0: Uma hora e tal de caminho entre Évora e Lisboa, com paragens eventualmente por vários sítios entre Évora e Lisboa. Cantaram o pôr do sol e foi toda uma festa no Alentejo. Entretanto, festa é também aquilo que nós temos a acontecer na Queima das Fitas do Porto. Vamos ter muitos artistas a atuar no palco principal hoje, mas também no palco secundário, uma música que está viral em todo lado, que é Eu Não Quero Uma Barbie, Eu Quero Uma Brat. É isso, tu é que sabes.
1: Muito bem.
0: E precisamente por isso estamos a perguntar às pessoas do Norte se a malta aqui é Barbie ou Brat.
1: Exatamente, e agora eu estou com uma rapariga que podia ser a Barbie, mas chama-se Rihanna, portanto se calhar até é artista. Rihanna, é mesmo o teu nome?
2: É, sim senhora.
1: Mas é com o H ou sem H?
2: Sem H.
0: Pergunta-lhe lá se ela já tem o álbum.
1: Já tens um álbum, o R9 já está a chegar, para todos os fãs que querem o novo álbum da Rihanna.
2: Ainda não, mas vai a caminho o álbum.
1: Olha, igual à outra, igual à outra, também prometo. Maltinha, estamos aqui a ver se o Porto é mais Team Barbie, Team Brat. Rihanna, começa por ti, tu és Team Barbie ou Team Brat?
2: Então, eu sou o Team Barbie.
1: Porquê?
2: Então, eu sou loira, de olhos clarinhos, identificam-me como uma Barbie.
1: Ou seja, tu és a Barbie, mas em nível de personalidade, achas que és mais Barbie ou mais Bratz?
2: Mais Bratz.
1: Temos aqui uma mescla. E a tua amiga, Team Barbie ou Team Bratz?
3: Team Bratz.
1: Team Bratz porquê?
3: Gosto mais dos Bratz do que da Barbie.
1: Tem mais personalidade, não é?
3: Sim, muito mais.
1: E de uma maneira geral, as mulheres do Porto, as raparigas do Porto, acham que são mais Barbies ou mais Bratz?
3: Mais Bratz.
1: Porquê?
3: São todas baddies.
1: Ah, então a Barbie é mais pãozinho sem sal.
0: Olha...
2: Ah, isso não.
1: Ou a Rihanna.
3: A Rihanna não, mas elas são bonitas, mas a Barbie ela é um bocado lerda.
0: Como assim?
1: Isso é um estereótipo, isso é um estereótipo muito perigoso.
0: Olha, relembra essa
1: Olha,
0: amiga.
1: Temos aqui agora uma discussão com a tua amiga, Rihanna.
2: Aí vamos lutar, a Barbie contra a Brat.
0: Relembra essa menina que a Brat não tem 1500 filmes.
1: Ah, olha, a Matilde está a dizer que, ao contrário da Barbie, neste caso, as Brats não têm assim tantos filmes. Portanto, se calhar a Barbie é mais relevante.
3: Às vezes é melhor pouco, mas bom.
1: Uma guerra aberta entre Bratz e Barbie.
0: E nós queremos.
1: Arrasou com a Barbie. Esta Barbie está desmaiada mesmo.
0: Nós vamos continuar a saber se a malta do Norte é mais Barbie ou mais Bratz. O que quer que isto queira dizer, portanto.

0: São as Cat Sai na Mega Hits, chama-se Pinky Up. E de facto vamos lá relembrar que há muita coisa a acontecer, não só pelo Porto, mas também pelas várias plataformas da Mega Hits.
1: Exatamente, nós andamos por aqui, mas isso não quer dizer que o episódio habitué de Cala-te Boca não tenha saído. Ontem foi quinta-feira, eu quero dizer que há novo episódio pelo nosso canal de YouTube. E desta vez recebemos uma das caras mais conhecidas do TikTok português.
0: É verdade, sim senhora, Miguel Queiroz foi o nosso último convidado. Se ainda não viste este episódio, vai até ao canal do YouTube da Mega Hits, vai valer a pena, até porque nós já a seguir, provavelmente, estamos na contagem final dos bilhetes para o Rock in Rio Lisboa.
1: Oh, yes.
0: Temos uma senhora fila aqui à porta e se calhar vamos entregar o último bilhete.
1: Ai meu Deus, eu já estou nervoso, Matilde.
0: Já a seguir. Primeiro, a Flow com esta Lick It, faz boa viagem.

0: E está na reta final. Estamos a dar, prestes a dar, aliás, o último bilhete do Rock in Rio Lisboa, o último bilhete que nós estamos a oferecer hoje.
1: Oh, meu Deus, estamos aqui com o Rui. Vou tratar-te por tu, Rui, pode ser?
2: Claro que sim, claro que sim.
1: Olha, Rui, então tu vieste aqui ter connosco porque tu achas que sabes qual é que é a palavra que dá direito ao bilhete. Mas antes de irmos a essa palavra, tu estavas a dizer-nos que o teu filho também passou por aqui, que ganha um bilhete
2: passou
1: para o Rock in Rio.
2: Passou por aqui, um bilhete, sim, sim.
1: Quem meu é o teu Deus. Filho, Rui?
2: O Fábio Ribeiro.
1: Fábio Ribeiro. Ele ganha um bilhete e, pelos vistos, lá por acaso houve alguém que ficou com inveja ou não?
2: Sim, a minha filha, a Maria Clara.
1: Ela também queria ir com o mano.
2: Muito.
0: Tu vê a sorte destes dois filhos. Um, obviamente, fez por si e veio cá. Exatamente. Mas olha a sorte da filha que pede ao pai: ó pai, tu vai lá. Tu tenta. Ou tu seja, tenta levar para casa o bilhete que eu quero muito ir ver. Quero muito ir ao Rock in Rio e quero ver quem?
1: Exatamente.
2: Ele quer ouvir Pedro Sampaio mesmo.
1: Ah,
0: e o
1: vai
0: pai ouve Pedro
1: Sampaio,
0: Sampaio também com ela?
2: Também.
0: Qual é a música favorita do Pedro Sampaio do pai?
2: Eu ouço várias. Eu ouço mais para estar ouvindo. Claro. Eu tenho que estar ali a ouvir nas casas. Nunca ouvi ao vivo nas casas Pedro Sampaio. Mas Calema já ouvi ao vivo e também é espetacular.
1: Muito bem, então dá por si, já conhece as músicas todas do Pedro Sampaio. Que idade é que tem a sua filha?
2: 9 aninhos.
0: 9 aninhos!
1: Então vai ser o primeiro festival.
2: Sim, e passamos no dia a seguir.
1: Isto era grande prenda de anos.
0: Portanto, é uma prenda de aniversário.
1: Portanto, Rui, não podes falhar nesta palavra. Vamos lá.
0: Ela lançou a cartada do aniversário. Opa, eu ainda por cima faço anos amanhã, no dia a seguir, eu quero imenso ir. E portanto, o pai aqui está. Vieste de propósito só para isto?
2: Vim também por causa disto também, mas o meu colega também por acaso arranjou um bilhete nas casas e viemos aqui ao concerto.
1: Vieram ver o Chico da Tina, não é?
0: Muito
2: bem. Divertir um bocadinho.
1: Também é preciso.
0: E só uma coisa, Rui, vamos só referir que porque é que é o Rui que está a falar connosco? Nós tínhamos 5 pessoas à porta.
1: Exatamente.
0: 5 pessoas que, lá está, só poderiam ganhar, só uma delas é que poderia ganhar, só falta um bilhete para entregar hoje.
1: Ai, meu Deus.
0: Todos eles disseram: não, deixem ir o senhor porque é para a filha dele.
1: Portanto, teve...
0: se isto não é, meu Deus, isto não é uma grande prova de amor. Portanto,
1: é porque
0: Rui...
1: tem que ser, Rui, sem mais demoras, vamos lá. Qual é que é a palavra que nos dá direito a um bilhete para o Rock in Rio Lisboa?
0: A pergunta é: qual é a música que traduzida, uma música do Vape, que traduzida é uma marca de sapatos?
2: Eu acho que é New Balance.
1: Muito bem, Rui! Lisboa. Agora vão os dois filhos, só falta é arranjar bilhete para si.
0: Não, e atenção, temos neste momento pessoas a bater-nos à porta porque ainda querem ganhar bilhetes. Mas Rui, ganhaste o último bilhete para o Rock in Rio Lisboa e a tua filha vai poder ir ver
2: obrigado.
0: Pedro Sampaio.
2: Agradeço muito.
1: Obrigado nós, Rui, obrigado.
0: Vemo-nos
1: obrigado.
0: No Rock in Rio Lisboa muito agora com o Miles Smith e Niall Horan. Eu, Matilde Prates e a Vida, continuamos por aqui até à meia-noite.

0: Eu não sinto nada. Aliás, sinto muito que não tenhas conseguido vir até à queima das fitas do Porto.
1: Eu estava, não sentes nada, sentes muita coisa, Matilde.
0: Inês apenas com música nova na Mega Hits. Eu, Matilde Prata e Zé Vida, estamos em direto da queima das fitas do Porto. Ai, até à meia-noite.
1: Olha, Matilde, eu estou a começar a ficar demasiado nostálgico, sabes?
0: Ai, também eu.
1: Não é?
0: É porque amanhã é o último dia, pá. Como assim?
1: E isso quer dizer que temos um desafio que vai ser cumprido amanhã, que eu acho que tu te esqueceste.
0: Não, eu sei bem o que é que estás a falar.
1: Ai, sabes do que é que eu estou a falar?
0: O dia de calor para o Max.
1: Ah, muito bem, a minha colega de painel realmente nunca me falha.
0: Eu sou profissionalíssima. Nós estamos à procura do caloiro Pro Max e, portanto, o melhor calor da queima.
1: Ontem tivemos
0: Porto,
1: uma potencial caloira Pro Max. Era do curso de enfermagem, acho eu.
0: Talvez, talvez. Portanto, se tu conheces algum calor, algum potencial calor Pro Max, vem ter connosco a estúdio, porque nós estamos à procura de um. Entretanto, faltam poucos minutos para o vencedor do concurso de DJs começar a aquecer a pista. Ele chama. Mas dá-me só um segundinho, faz lá tempo.
1: Eu queria primeiro até esclarecer para os nossos ouvintes. Caloiro Pro Max quer dizer o caloiro que leva o título de melhor caloiro desta edição. Exato. Da Queima das Fitas. Quem mais se divertiu, quem tem mais histórias para contar e quem vai sair daqui com mais memórias.
0: Ótimo tempo feito. Mas já agora, para esclarecer, temos Gui Manassa a abrir então o palco principal de hoje. A partida começaria às 9h45. Está um bocadinho atrasado porque ele também está a fazer o seu suspense.
1: É claro, é o suspense de estrela, faz parte, já sabemos.
0: E tu és uma, não
1: é? Matilde, tu és.
0: Recebido um cartaz a dizer I love Zé Vida.
1: Mas tu também és uma estrela, mas é uma estrela mais cadente.
0: Oh, estrela, queres comer?
1: Oh, Matilde, estás na queima, mas não te entusiasmes.
0: Bruno Mars da Mega Hits, Risk It All agora.

0: Desde a noite com o Mega Hit, boa sexta-feira e bom fim de semana para ti que estás a caminho dele. Eu, Matilde Paratis da Vida, continuamos por aqui. Queima das fitas do Porto.
1: É fazer-nos companhia, estamos em direto até à meia-noite.
0: Lady Gaga.

0: Chama-se precisamente Give It To Me. É um clássico de Timbaland na Mega Hits. Mas antes de falarmos sobre o que está a acontecer no palco principal, ouves esta Anitta com MC Dani na Mega Hits. Sei que tu me odeias. Estás comigo, Matilde Pratis, é vida.
1: Hello.
0: Até à meia-noite.

0: está a dar ganda show. Sabes que eu achava que era uma banda, porque é o concurso de bandas, mas pelos vistos,
1: não,
0: os DJs também podem ganhar.
1: Não, é o concurso de DJs, amor.
0: Ah, ok, peço imensa
1: desculpa. Tens de ler o cartaz. Gui Manassa é o artista. Que... Ele é um artista.
0: É um artista.
1: É um senhor artista que está a aquecer o palco principal. E olha que temos o queimódromo a encher cada vez mais. Então há muita malta, obviamente, à espera do Veiga, estrela internacional.
0: Claro.
1: Que vamos ver aqui hoje. Mas antes disso, vai Chico da Tina e ainda lá está o set de Gui Manassa. Mas Zé Vida, antes de continuarmos...
0: Quando tu dizes o meu nome no ar, isto nunca tem coisa boa, diz
1: não,
0: lá.
1: Mas repara, eu não sei se tu já reparaste uma coisa muito interessante. O Porto, sim, chama-se Porto.
0: Sim.
1: No entanto, não tem nem vinho do Porto, nem um Porto.
0: Como assim? Hã?
1: Exatamente.
0: Eu estou um bocado confuso com isso que tu estás a dizer. Não há vinho do Porto no Porto?
1: Não,
0: claro que há.
1: Não há.
0: Então o vinho do Porto é do Porto.
1: Onde? Não é do Porto.
0: Então é de onde?
1: É, neste caso, de. Que eu tenho. É de Gaia.
0: Ok. Não, tá, eu peço imensa desculpa a todos os ouvintes que vão ouvir
1: não.
0: isto. Matilde Gaia pertence ao Porto.
1: Está bem, também Belém pertence a Lisboa, não é a mesma coisa?
0: Ai, é só para ti. Isto é uma. Isto claramente,
1: e
0: para
1: o
0: ti
1: Porto?
0: Que não estás a ouvir, é uma cabeça de Lisboa a pensar
1: não.
0: como Lisboa.
1: E repara, o Porto.
0: Sim, Porto Leixões.
1: Que é onde?
0: É no Porto.
1: Em Matosinhos.
0: Então em Matosinhos pertence ao
1: Mas
0: Porto.
1: Mas não é
0: mulher.
1: Mesmo no Porto, no Porto.
0: Ok, então
1: eu
0: tu
1: achei
0: querias...
1: isto curioso.
0: Então
1: é um
0: tu querias que no centro da cidade houvesse uma vinha para extraírem vinho diretamente.
1: Se é vinho
0: ali
1: do
0: na
1: Porto,
0: Ribeira.
1: Ali no centro do Porto.
0: Então, e quando eu digo que sou de Aveiro, eu sou de Aveiro.
1: Ovos moles de Aveiro, onde é que eles estão?
0: Em todo o distrito de Aveiro.
1: Não, está bem, mas onde é que eles são feitos?
0: Em Aveiro.
1: Toma!
0: Pronto, ok. Eu vou-lhe dar esta só para ela não me chatear mais a cabeça.
1: Não, eu descobri muitos fun facts sobre o Porto esta
0: então,
1: semana.
0: Então, conta-me lá mais um.
1: Também descobri porque é que os portos... Ai, os portos.
0: Os portuenses.
1: Os portuenses chamam tripeiros.
0: Porque comem as tripas à moda do Porto.
1: Não.
0: Então...
1: Digo-te já a seguir.
0: Ah, epá, não podes deixar assim
1: Deus,
0: no suspense.
1: Fica desse lado e olha que é uma história muito bonita.
0: Okay.
1: Prova que as pessoas do Norte são as mais simpáticas de todas.
0: Pois, isso eu já percebi a trabalhar contigo.
1: Estou
0: a brincar.
1: White Keys da Mega Hits à Dominic Fike agora.

0: com Late Night Talking na Mega Hits. Ele que tem videoclipe, ou partilhou, aliás, o videoclipe da faixa Dance No More do seu álbum Kiss All The Time Disco Occasionally. Mas por agora falamos sobre artistas portugueses, ou neste caso sobre o talento nacional. Zé Vida, eu fiz-te uma pergunta que era acerca do porquê dos portuenses se chamarem de tripeiros e, do que eu sei, já estás com uns quantos.
1: Estou com alguma malta do Porto, sim. Dizem olá, Matilde, que ela está no estúdio.
2: Muito boa tarde, muito boa noite, Matilde.
0: Oh, muito obrigada.
1: Tu sabes a resposta à pergunta que ela fez? Porquê é que a malta do Porto se chama tripeira?
2: Não faço ideia.
1: E és do Porto?
2: Não sou do Porto, sou do Distrito Viário.
1: Ah, ok, só estás a estar cá então.
2: Sim.
1: Então, pronto, mas... um momento de cultura geral. Matilde, conta-nos lá então.
0: Eu devo dizer-te que os tripeiros, ou os portuenses chamam-se tripeiros, porque, diz a lenda, quando o infante Dom Henrique preparava a conquista de Ceuta, a população do Porto deu toda a carne boa às embarcações e ficou apenas com as tripas. E, portanto, provavelmente foi assim que nasceu também o conceito de tripas à moda do Porto.
1: Isto olha, só obrigado prova... pela aula de história, Matilde.
0: De nada,
1: pois,
0: sabes
1: muito
0: que
1: culta.
0: Realmente isto é sempre a aprender. E também
1: pois,
0: tu
1: olha,
0: estás...
1: por aqui pelo recinto, também exato, aprendo muita coisa. Eu estou aqui numa barraca, como é que é o nome da... Primeiro, como é que te chamas, brother?
2: Sou o Eduardo.
1: Eduardo, qual é o nome da tua barraca? Se tiver as neiras, não digas.
2: Não, fecha o barraco, fecha o barraco.
1: Ah, fecha o barraco, mas vocês ainda não fecharam o barraco.
2: Não, para já não, já estivemos quase, mas não fechamos.
1: Tiveram quase, então, o que é que aconteceu?
2: Aconteceram assim uns incidentes com a barraca.
0: Basicamente,
2: partiram-se assim umas partes, mas entretanto conseguimos consertar e estamos aqui prontíssimos e mais fortes do que nunca.
1: Muito bem, sim senhor, resistentes no penúltimo dia de queima das fitas, mas foi o quê? Foi culpa vossa ou foi culpa dos clientes?
2: Não, há alguns clientes assim que...
1: A partir de uma hora ficam mais criativos e mais dinâmicos, não é?
2: Não é.
1: Então e como é que está a correr aqui o lucro, a faturação pela vossa barraca? Já estou com saldo positivo ou ainda não?
2: Isso aí não sou eu que controlo, mas eu penso que está a andar bem, está a andar bem.
1: É que pelo que eu percebi, pelo que eu tenho falado com muitas barracas por aqui do recinto, é que há muita borla a ser feita também ao longo desta semana.
2: Acontece e esta barraca não é exceção.
1: Ah, isso não é nada bom, Eduardo.
2: Não, é bom, é o conceito da queima, é o conceito da queima.
1: Muito bem, então e a tua barraca? É um grupo de amigos e vocês estudam juntos ou já estudaram e só se juntaram agora este ano para fazer a barraca?
2: É um grupo de amigos da mesma universidade, a FIOP, e decidimos juntar-nos e criar uma barraca também.
1: Ok, mas já acabaram a faculdade?
2: Não, ainda estamos a estudar.
1: Ah, esta semana então é a semana mais intensa de estudo que vocês tiveram no ano inteiro, ou não?
2: Sim, de facto, sim.
1: Muito obrigado, Eduardo. Olha,
0: não, Eduardo,
1: eu já
0: espera.
1: Já venho aqui para ajudar. Ah, ok, Matilde, diz lá.
0: Eduardo, eu quero saber uma coisa. Eu não sei se tu sabes, Eduardo, mas no palco secundário vai atuar vários artistas que têm uma música muito conhecida no TikTok e precisamente por isso eu pergunto-te. Eduardo, tu que és do Norte, a malta do Porto ou de Viana ou do Norte do país é uma Barbie ou é uma Bratz?
2: Pá. Isso aí é uma pergunta complicada.
0: É daquelas.
2: Em Viana apanhamos o melhor dos dois mundos sempre.
1: Ou seja, tem Barbies e tem Bratz. Então e no teu caso, Eduardo, tu és mais Team Barbie ou Team Bratz?
2: Diria Team Bratz.
1: Muito bem, são mais baddies, não é? Tem personalidade. Muito bem, obrigado, Eduardo. Matilde, tens mais alguma pergunta para fazer ao meu amigo?
0: Não.
1: Ou já lhe posso dar aqui um bocadinho de faturação positiva?
0: Vou deixar o Eduardo trabalhar.
1: Muito bem, Matilde, obrigado. Então já nos vemos em estúdio outra vez.
0: Verdade, sim, senhora. Vem para mim, até porque temos um artista que esteve por cá e cantou esta ao vivo. É o Slow J na Mega Hits, com Prodígio também. Música nova na Mega, chama-se 4 de Fevereiro.
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0: música portuguesa com a Neni na Mega Hits. Atenção, que é isso que temos tido em destaque no, na Queima das Fitas do Porto. Hoje vamos ter Chico da Tina a atuar. Por agora temos o vencedor do concurso de DJs que, no fundo, todos os anos sobe ao palco principal. E terminamos a noite com Vague. Antes disso, vamos até Talento Nacional. Prof. Jam tem música nova, não é verdade?
1: Chama-se Sozinho, é um dos singles que antecede o seu próximo álbum, chamado LSD Love Songs Die, que chega no próximo dia 15 de maio.
0: Maravilha.
1: E já está
0: Olha,
1: cá
0: no
1: fora.
0: Mesmo dia que o álbum da Neni.
1: E no mesmo dia que o álbum de Drake e, em princípio, de 21 Savage, de Kendrick Lamar.
0: 15 de maio, sem ser feriado.
1: E se os rumores forem reais, no mesmo dia que o álbum de Rihanna.
0: Eu preciso destes álbuns todos. Portanto, aguardemos pela próxima sexta-feira. Esta música vem acompanhar aqui um lado um bocadinho mais pessoal, mais sentimental do prof. E para ti que não sabes, este álbum, Love Song Dies, é um álbum que já foi anunciado há muito tempo. Tanto
1: Sim.
0: que muitas faixas que tu conheces fazem parte dele. A Hey, o Alguém Como Tu, o Reggaeton. Vai fazer tudo parte deste disco, inclusive este novo single que se chama Sozinho. É o Prof. Jam em destaque no nosso lugar às novas de hoje. Eu, Matilde Prata e Zé Vida, estamos em direto da Queima das Fitas do Porto até à meia-noite.

0: Esta ouvimos ao vivo ontem na Queima das Chitas do Porto, no concerto do Bispo, que foi muito bonito, muito emocionante. Ele abriu para Callum Scott, que na verdade esteve à conversa com Carolina Gama. Ela ensinou-lhe português, como falar português, que é assim mesmo. Portanto, vê a entrevista completa em Mega Hit Instagram. Entretanto, já pelo nosso Instagram, na verdade não, ele está mesmo no meio do recinto, é o Zé Vida, que no fundo está à procura de pessoas. Olha, ele está a curtir precisamente.
1: É isto. Eu estou que está a curtir, porque estou aqui numa barraca muito animada. Como é que te chamas?
2: Matilde,
1: Tu trabalhas aqui ou só vieste beber um copo?
2: Esta barraca é da minha escola.
1: Oh.
2: Eu não trabalho, mas trabalho ao meu padrinho.
1: O teu padrinho que está aqui, como é que te chamas, padrinho da Matilde?
3: Eu, como é que eu me chamo?
1: Sim.
3: Bubis.
1: Bubis? Yeah. O que é que isso quer dizer?
2: Pergunta-lhe.
1: Tem que ser radio friendly, não vais dizer palavrões, pois não?
3: Não, nunca na vida digo palavrões. É o meu nome de praxe.
1: E o que é que quer dizer o teu nome de praxe?
3: Maminhas, claro, maminhas.
1: Ai, ok, pronto, olha, Matilde, já foi. Escapou. Maltinha, porquê é que esta é uma das melhores barracas e um ponto de passagem obrigatório aqui no recinto da Queima?
2: Porque é a única barraca de Vila de Conde no Porto!
1: Let's go! Então vocês são um grupo de amigos que estudaram todos juntos e que vieram para aqui para fazer a festa juntos, é isso?
3: Claro, a gente faz a festa todos os dias.
1: E vocês, é o primeiro ano que cá estão ou estão cá todos os anos?
3: Marcamos sempre presença todos os anos, já estamos aqui para aí há mais de 10 anos.
1: Olha, então é precisamente, em termos de faturação, como é que está este ano? Está a correr bem, está a correr melhor que os outros anos ou está a dar prejuízo?
3: Vamos dizer que o dinheiro é para os estudantes, por isso a gente nem perde nem ganha. É para divertir e é para alegrar a malta.
1: Então vocês vêm para aqui independentemente se vão fazer dinheiro com isto ou não?
2: Exatamente.
1: Muito bem, então e se por acaso, já que estão aqui há 10 anos, o que é que estão a achar assim a fazer um balanço desta Semana Académica do Porto, desta Queima das Fitas? Está a ser boa de 0 a 10?
2: Um 10?
1: Um 10, é sempre um 10, mas é sempre um 10, não é?
2: É, sempre.
1: Qual é que é o artista que tu mais gostaste de ver até agora, Matilde?
2: Boa questão.
1: Ah, pois viste poucos, não foi? Ah, tu és daquelas que chega quando os concertos já acabam, Matilde.
2: Não. Eu vi todos, mas cheguei sempre atrasada.
1: Ou seja, tu viste todos, mas lembras-te pouco de todos.
2: Exatamente, mas gostei do Zuez, gostei do DJ Telly, gostei da Yasmin.
1: Muito bem, e hoje qual é o artista que tu mais queres ver? É o Chico da Tina ou o Veigo?
2: Claramente o Veigo.
1: Ah, muito bem. E o teu padrinho, tu queres mais ver o Chico da Tina ou o Veigo?
3: Eu quero ver o Chico da Tina.
1: Chico da Tina, Lucas Maia.
0: Mais um sucesso.
1: Ah, pois, olha, afinal. Era para completares a letra, mano. Mas olha, afinal não és assim tão fã do Chico da Tina. Mas está tudo bem. Maltinha, para quem nunca veio à Queima das Fitas do Porto, o que é que vocês podem dizer a essas pessoas para virem cá experimentar?
2: É a melhor semana do ano.
1: Mesmo? Melhor que o Natal?
2: Depende. Natal é com a família, Queima é com os amigos.
1: E os amigos podem ser a nossa família também, não é? Para quem nunca veio à Queima, o que é que tens a dizer?
3: Tenho a dizer que é a melhor semana académica do mundo, principalmente do Porto. Têm que vir aproveitar isto ao máximo, porque é mesmo incrível.
1: Muito bem, Maltinho. Olha, muito obrigado. Divirtam-se muito. E, Matilde, tenta lembrar-te dos concertos de hoje, por amor de Deus.
2: Não.
1: Faz vídeos, assim não te esqueces.
2: Tenho muitos vídeos.
1: Ah, é por isso que tu te lembras que foste ao concerto.
2: Não, eu lembro.
1: Olha, Matilde, esta Matilde está um bocadinho mais animada que tu, mas está tudo bem.
0: É, mas assim é que é, porque é assim que se vive o espírito da Queima das Fitas do Porto. Estamos no penúltimo dia e precisamente por isso é que vale a pena ficares atento à Mega Hits, ver os nossos stories e os nossos TikToks para conseguires perceber o espírito e te convencermos a vir cá no último dia, que é amanhã, precisamente. Peter John, agora na Mega Hits.

0: Mega Hits com Miley Cyrus. Boa sexta-feira e bom fim de semana com Mega. Também connosco, Matilde Pratis, é vida.
1: E continuamos em direto pelo recinto da Queima das Fitas do Porto até à meia-noite, nesta penúltima noite. Já começa a deixar saudades.
0: Já estamos nostálgicos. No entanto, ainda vamos ter Chico Gatina a atuar aqui no palco principal.
1: E a estrela internacional da noite,
0: exatamente, Veigh, que está a pôr muita gente colada à grade. Já a seguir, Olivia Dina, Mega Hits, faz boa viagem. Boa sexta.
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0: Última hora connosco, Batalha de Prata e Zé Vida, 11 da noite. Estamos por aqui até à meia-noite.
1: Até à meia-noite, ainda com dois concertos a pisar o palco principal. Já a seguir, começamos a aquecer para Chico da Tina.
0: E olha que já temos coisas em

0: Atenção, eles vão estar no Rock in Rio Lisboa e a Mac Kids está a oferecer bilhetes.
1: Amanhã é o último dia em que podes ganhar bilhetes para o Rock in Rio Lisboa por aqui pela Queima do Porto. Portanto, a partir de amanhã, vem ter connosco.
0: Fica atento à emissão e também aos nossos...

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0: Música portuguesa na Mega Hits com o artista que esteve ontem no palco principal da Câmara das Fitas do Porto. O Bispo deu um concerto inacreditável, trouxe convidados, KJ, Gama, Fumaça também. E por falar em talento nacional, já temos em palco o primeiro artista português, quer dizer, depois do vencedor de DJs, já temos em cima do palco o grande Chico da Tina. Descreve-me o ambiente.
1: O palco está a parecer um parque aquático neste momento. Já sabemos que o Chico da Tina é muito extra, é muito exagerada em todas as suas produções, e neste momento temos cerca de 70 boias em cima do palco. Há rolos de papel higiênico a voar para a plateia, há redes de alforrecas. Ele está a começar o concerto com a música Sou Grande no Amor, um dos seus novos singles.
0: E precisamente por isso vamos ouvir um bocadinho disto.

0: Chico da Tina está a usar uma manga cava com a própria cara, está a usar umas calças do seu merch também, cor de rosa, um chapéu da Von Dutch. Isto realmente é capaz de ser o trap star do Minho mais estiloso do nosso país.
1: Olha público.
2: E quando eu digo Chico, vocês dizem da Tina. Chico!
0: Da Tina!
2: Chico!
0: Da Tina!
2: Quando eu digo rei, vocês dizem da rima DJ.
1: Meu Deus, eu imagino como é que é trazer estas boias todas a cada concerto.
0: Não, eu imagino quantas horas é que eles não passam no backstage só para encher estas boias
1: Achas
0: todas.
1: Achas que enchem com a boca, como comando mortal?
0: Então ele deve ter uma equipa de nadadores de natação sincronizada para encher tanto balão, porque é preciso uma caixa torácica, Deus me livre.
1: Meu Deus, passa nos stories da Mega Hits, porque em breve terás pequenas imagens e vídeos deste concerto que é literal a loucura. Primeiro, aliás, há DJ Top e MC Livinho a celebrar a música brasileira, que também vamos ter aqui na Queima das Fitas.

0: Chama-se Ordinary, é o Alex Warren na Mega Hits. E se há coisa que não é normal, é o que está a acontecer em cima do palco. Temos Chico da Tina com imensas boias insufláveis, animaizinhos. Eu imagino o pulmão da pessoa para encher isto, ou então utiliza uma máquina, que é o mais provável.
1: Muito provavelmente, porque eu acho que ninguém merece ter o trabalho de encher tanta boia.
0: Entretanto, estás connosco, Matilde Prata e Zé Vida, até à meia-noite, em direto da Câmara das Fitas do Porto. Mas já não estamos sozinhos. Atenção, eles vieram de propósito de Lisboa até...

0: à queima das fitas. Façam-se ouvir, meus meninos.
1: Olá. Olha, foi por vocês, posso dizer.
2: São lindos, já temos o Georgina a fazer-nos companhia por aqui. Maltinha, como é que foi a viagem? Fizeram bem a viagem?
1: Olha, super tranquila. Apanhámos alguma chuva e por isso estávamos com medo de apanhar chuva aqui também. Mas está ótimo, está uma boa noite, está quente.
2: Exatamente.
1: Eu estou de shirt.
0: É não verdade.
2: É? Nem parece que estamos na tua cidade, Catarina.
3: Exatamente. Exato. Eu tive uma grande condutora, não posso queixar-me de todo. Catarina Maia veio conduzir, eu só tive que estar de ladinho a fazer
0: Catarina
3: companhia.
0: Maia já sabe, há um de cor e salteado.
1: Por acaso viemos pela 8.
0: Ah.
1: Olha, dica para quem nos ouve esta hora, paga-se menos portagens.
3: Mas tenho de vos dar os parabéns, Matilde Pratas, é vida, e também já agora Carolina Gama. Estou a fazer um excelente trabalho na Câmara de
2: Portos.
3: Isto não é ao caso, não é ao caso que Zé Vida tem fãs, não é ao caso que
2: Matilde. Já viram o meu cartaz aqui em cima da mesa, são bonitos.
1: Já se falou disto, eu não quero que seja repetitivo,
2: mas
1: fiquei tão feliz a ver estes stories.
0: Para ti que só agora é que entraste no carro, Zé Vida foi interceptado por fãs.
2: Sim,
0: que fizeram um cartaz.
2: Que achavam
0: a dizer,
2: que eu era o Justin Bieber, provavelmente, eu acho.
0: Zé Vida. Malta, vocês vieram também para ver Chico da Tina e Veigh. Quais são as perspectivas para os concertos que um deles já está a acontecer, o outro ainda vai acontecer? Qual é o feedback?
1: Olha, eu confesso que Chico da Tina já vi, mas é sempre bom. Chico da Tina tem lançado muita música, por isso também estou curiosa para ouvir as novas.
0: Exato.
1: Veigh, não sou fã, mas não sou fã porque nunca ouvi muito.
2: Ai, mas vais gostar.
1: E por isso estou curiosa para ver o que é que ele vai trazer esta noite.
2: E tu, Francisco?
3: Chico da Tina, logo à partida, tem um nome fantástico. Depois é de uma terra fantástica, que é a Viana do Castelo. Depois entrega sempre um grande espetáculo e tem a coisa de ser já não só uma trapstar, como uma popstar agora
2: não,
3: também.
2: Ele é tudo o que ele quiser, no fundo.
3: E portanto é isso. Veigh, eu vim mais porque ele disse que talvez precisasse de mim.
0: E
3: eu
0: vieste.
1: Sabem que o Francisco agora adotou esta personalidade.
2: Eu adoro. Francisco, tu gostas dos trocadilhos.
1: É a nossa Ana Galvão da Veigh.
2: Ai, eu adoro. Adoro.
0: Eu
2: muito
0: gostei.
2: Divertido.
0: Eu gostei da comparação. Zé Vida, já a seguir vais andar ali pelo recinto para perceber a feedback das pessoas,
2: claro,
0: que estão a assistir a este concerto. Procurar também a melhor, aquela que se chamamos a melhor retraça depois de um pós-noite.
2: Olha, aquilo que nós estamos a comer agora era uma forte candidata.
0: O que
2: mas...
0: é que será? É já a seguir que descobres. Primeiro, Toni Braxton na Mega Hits, chama-se It Wasn't Man Enough. Faz boa viagem com a tua rádio.

0: Bruno Mars na Mega Hits, com esta Risk It All, agora que temos Chico do Tino em cima do palco e já com bolas a voar para todos os lados e mais alguns. Eu, entretanto, nem sei como é que se há de lidar com isto.
1: Olha, eu acabei de ouvir Chico da Tina a dizer provavelmente a frase mais hilariante desta edição, que ele disse: não é para me gabar, Porto, mas eu sou o artista número um de áudio insuflável. E neste momento temos 50 insufláveis a fazer crowdsurfing aqui na Queima das Fitas do Porto. Portanto, o Chico da Tina tem toda a razão. Se há alguém que é o número um do áudio insuflável, é ele mesmo. Entretanto, Matilde,
0: mas
1: durante esta pausa...
0: Mas áudio insuflável é um conceito.
1: É um conceito que ele criou, que não sei bem o que é que quer dizer, mas eu gostei. Entretanto, descobrimos como é que ele encheu estes insufláveis todos.
0: Conta.
1: Estávamos aqui a perguntar-nos há bocado se eles tinham perdido 8 horas a encher à la pata, mas afinal não. Descobrimos que estão aqui desde as 8 da manhã a encher os insufláveis, mas com uma máquina.
0: De facto,
1: e ainda
0: sentido.
1: Bem, coitadinhos dos rapazes.
0: Vamos dar um cheirinho às pessoas que nos ouvem no carro para percebermos a festa que está a

0: A encerrar nada, ainda bem veio, o que é que eu estou a dizer? A animar o palco principal, é o primeiro grande artista a atuar hoje. E eu, Matilde Prates, Javida, aliás, é assim o teu nome.
1: É verdade.
0: Estamos oficialmente de saída. Voltamos amanhã.
1: Ah.
0: Ai, para aquele que é o último dia.
1: Amanhã vai ser emocional, ou não, Matilde? Amanhã se calhar podíamos cartular. Visto que é o último dia.
0: Eu já cartulei uma pessoa.
1: Pois já. Não, eu quero é cartular-me a mim. Quero que me metam uma cartola na cabeça, que
0: também
1: me batam com uma bengala.
0: Não esquecer que amanhã a tua Richie Campbell, também chutes e pontapés, vai ser uma senhora festa. E nós já percebemos aqui pelo recinto que é um dos dias mais esperados.
1: Eu também concordo.
0: Portanto,
1: eu acho que amanhã quem quiser vir vai ter que vir em grande. Não há cá vir para aqui brincar, ficar a chegar mais tarde, é vir e aproveitar a noite toda do início ao fim, até porque os concertos começam mais tarde, portanto dá tempo de ver tudo.
0: Exatamente, há muita coisa a acontecer. Acompanha também tudo em MegaHits Instagram e MegaHits TikTok, porque atenção, provavelmente ainda teremos conteúdos importantes a sair.
1: É verdade.
0: Não hoje, mas amanhã de manhã. Acerca de coisas desta noite.
1: Exatamente. Quem sabe se a Maggie Hits vai conseguir estar à conversa com o Trap Star Vague. Vais poder ver também se
0: o Porto. Ou
1: Chico da Tina. Vais poder ver também outras coisas. Portanto, é ficar desse
0: lado. Beijinhos. 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